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Olá, então, muito bom dia, uma boa semana para todos os ouvintes da Web Rádio Portugal Online. Vão estar na companhia da locutora Nanda durante 3 horas. Hoje consigo, então, logo aqui pela manhã. Bom dia, uma ótima semana.

Que é logo pela manhã, pelo dia fora, cá vamos estar então na sua companhia. Então para cima, ótima semana na companhia da Web Rádio Portugal Online. Um grande beijinho para todas as meninas. Eu hoje estou rodeada de meninas. Então ali na nossa salinha, a Tita, a Lisa, a Luísa, a Luana e a Anitta. E temos o nosso boy, o mais fiel de todos, o nosso Tuguinha Boy. Um beijinho então para si também, coladinhos do outro ladinho, moderadores, locutores. Uma ótima semana para todos. Um grande beijinho da locutora Nanda. Eu hoje trago tudo então aqui à mistura, ok? Participações, vamos só mais lá para a segunda hora. A primeira hora vamos dançar.

Vamos brincar aqui com a locutora Nanda. Um grande beijinho também para o meu afilhado, para o Beto Mendonça. Um beijinho ao Pancadinhas, à Maria Brito, o Carlos Costa, que ainda não deu sinal, mas eles daqui a pouco já estão por aí, já levam um beijinho, que é para depois não reclamar. Um beijinho então para si, que se encontra de férias, a trabalhar, a viajar, não importa, o importante é estar connosco. Então aqui com

Eu também estou ali para a Madeira, para os Açores, Sousa doido, um grande beijinho também para ti, um beijinho para si que se vai juntando também do outro ladinho de lá, um beijinho para quem vai dando o seu alô nas páginas da Web Rádio Net Musical e também nas fãs da Web Rádio Portugal Online. Um grande beijinho para a nossa polícia também. Então, que se encontra do outro ladinho, um grande beijinho à Margarida e um beijinho muito especial à Dona Leonora. Um beijinho então para vocês, uma boa continuação. O amor em julho, pois é, agora já estamos em agosto. Beijinho!

E vamos então continuando depois deste tema que foi também aqui para dançar l'amour en juillet, quer dizer o amor em julho. Como já estamos em agosto, vamos ficar com um Seminho, Nem Sabes. Bom dia! Eugene Romania, Kiss for

por aqui passou o Seminho, nem sabes, é. E vamos lá então, continuando, um grande beijinho. O próximo tema vai direitinho então ali. Vamos começar então já ali daquele lado, hoje sou eu. Então ali para a locutora Anitta vai o próximo tema, com um grande beijinho para ela, Terrachinha Doce. Vamos lá.

Que rachinha boa, doce. Foi então ali para a doutora Anita, com um grande beijinho então para ela. Então, aqui da minha parte, um bom dia também para quem se vai juntando do outro ladinho de fora. Então, um beijinho ali para os Açores, Ilha Terceira, para a Graça, para o Cláudio. Um beijinho também para o Emanuel. Um beijinho então também ali para o Paulo Silva, que diz bom dia, doutora Ananda. Bom dia a todos vocês. Uma boa continuação então aqui na nossa companhia na Web Rádio Portugal Online. E agora vamos lá então, continuando com Só Penso em Ti. Este tema vai ali para o nosso Tuguinha, enquanto eu estava aqui à espera da música para a minha moreca, que é logo de seguida também. A gente às vezes temos que as fazer no forno, não é? Um beijinho então para si e uma boa continuação na Web Rádio.

Isso mesmo, e por aqui então passou este tema Prisão, Só Penso em Ti, que foi direitinho então ali para o nosso Tuguinha. Um grande beijinho também para o puto Reguila, que se juntou também aqui a nós. Espero que ele traga um cafezinho. Um beijinho para ti. Vamos continuando então agora para a minha amoreca, a nossa Luana, com um grande beijinho para ela. Vai o próximo tema.

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Sim, passou então porque queremos ver-nos. Foi então ali direitinho para a minha moreca. 10 horas e 19 minutos. Continuando, Eugene România com um beijinho, Kiss for You. E vai o próximo tema então ali para o Eugene România de Vitorino Romano Milano. Tutti me parla de te. Um beijinho e um ótimo dia na nossa companhia.

foi então este tema de Vitorino Romano Milano, Tutu Mi Parla De Te. Um tema que foi direitinho então ali para o Eugene Romagna com Kiss. Um beijinho para o Romão que se juntou também aqui à nossa companhia. Uma boa continuação na Web Rádio Portugal Online. E um beijinho então para quem se vai juntando do outro ladinho de fora. O próximo tema vai direitinho para a nossa Luísa também, com um beijinho para ela. DJ Costa com Amar Sem Limites. Um beijinho, Luísa. Uma ótima escuta.

Fernanda, desejo um grande beijinho também para ti. Daqui a pouco eu vou dar ali a volta então às participações que já estão a chegar. Mas até lá, vamos ficar aqui com um bocadinho dos temas de mim para si, ok? Vamos lá, beijinho.

E foi então este tema, DJ Costa, Amar Sem Limites, foi então ali para a Luísa, com um grande beijinho. E agora vamos à Lisa, Lisa, para ti, com uma grande beijoca, então aqui da minha parte. Puto Reguila, é só os olhos, assim, esquerda, direita e assim fixo, mas só com os olhos. Uma grande beijoca, que é verdade, não podemos desperdiçar nada, é... Nadinha, com o tempo que temos, temos que recapitular tudinho. Vamos lá então. Lisa, para ti, com um grande beijinho.

E foi então este tema direitinho ali para a Lisa, com um grande beijinho para ela. Continuando com o próximo tema, que vai direitinho para o Romão também. Um beijinho para ele, uma ótima semana.

É. Foi então ali para o Romão com um grande beijinho então para ele. Também obrigado pela companhia. Agora vamos até à Tita. Tita, para ti com um grande beijinho, com o meu coração escolheu-te. Um bom dia, uma boa continuação. Daqui a pouco vou começar com a sua participação.

te escolheu foi então ali direitinho para a Tita. Um grande beijinho para ti. E vamos continuando agora ao puto Reguila. Pois é, gritos e apites e uma bolinha de Berlim com um cafezinho para pegar energia. É verdade, só beijo natas. Eu preferia uma bolinha de Berlim com creme pasteleiro. É, um beijinho então para si, uma boa continuação na nossa companhia. O próximo tema então, o melhor de mim, nesta versão, vai ali para o puto Reguila também, com um grande beijinho para ele.

Vamos lá, baila comigo. Bom dia, já volto então para começar com a sua participação. Uma grande beijoca então ali para o Álvaro e a Suirena. E já acabou para começar com a sua participação, que já estão então aqui deste lado, pancadinho.

0: E assim estivemos então com este tema que foi direitinho então ali para o Sousa Doido até aos Açores. É um beijinho também ali para a Soninha. E agora vamos à Inglaterra.
1: Bom dia, bom dia. Bom dia, bom dia. Nada, nada.

0: permissão aí desse lado e obrigado pela permissão de ontem e um todos e um todas pela permissão de ontem. Vai lá que o homem deve tofnoi, o pancadinha, joga-te, Beto, estamos um dia de calor. Está tudo a tofnoia.
1: Pancadinhas, uma ótima semana, uma ótima segunda-feira e como diz Nininho Basmaia, vivo o dia com Beatriz. Uma beijoca. Okay?

0: Viva o dia, pacadinhas. Um grande, grande beijinho. Pancadinhas, o homem da telefonia que já esteve então aqui na minha companhia. Um grande beijinho então para todos vocês. Eu que estou aqui a terminar a minha primeira hora, falta praticamente 7 minutos, mas vou estar mais duas horinhas é com vocês hoje aqui então para começar a semana. Vamos lá então, mais uma mensagem aqui.
1: Olá, olá, bom dia, Nantita. Uma boa missão, estou aqui na tua estudante, tá bom? Continuo para si.
0: Então um grande beijinho ali para a Ilha Terceira, Açores. E vocês já sabem que podem mandar o seu clipe de voz e passarei então aqui na minha emissão. Não pode ser um clipe de 10 minutos, mas sim, como estão a fazer, está top. Vamos lá então, Graça, que bonita, ai que bonita. Então com rumba flamenca portuguesa, vamos lá então.

Que bonita, que bonita rumba. E foi então ali o pedido da Graça, um grande beijinho então ali para o Jassor, Gilha Terceira. Um bom dia para o Ponce.

com um beijinho tipo avestruz. Vamos lá então, trus, trus, trus. Vamos sim, vamos com o próximo tema bachata que nos vem da parte da Fernanda, de Jesus também. Ela que vem então aqui juntinho de mim e que diz: linda, pode passar um tema para si, para toda a família e também para todos da Web Rádio Portugal Online, ao seu gosto. Obrigada, um grande beijinho, Fernanda, uma boa continuação. E vamos ficar então com o tema, que é este. Obrigada, um grande beijinho.

foi então aqui este tema de Michel Blaques, com este tema que eu escolhi para a participação de Fernanda de Jesus. Ela que vem então aqui bem juntinho de mim e que diz então: linda, pode passar uma música para você e para vocês todos da rádio e para todo o auditório ao seu gosto. Obrigado, beijinhos. Obrigado, é um grande beijinho para ti. E agora o Ponce, que chegou então aqui picar o ponto com Trus, Trus, Trus. Anda cá, minha avestruz. E esta vai mesmo para ele. Ele que já deixou também aqui a sua participação, onde eu vou então preparar. Mas olha, se vais, vais com o Trus, Trus, Trus. E também, olha, leva avestruz.

0: Avestruz, truz, minha maravilhosa, minha avestruz, está de férias. Vamos lá então, Ponce, agora já estiveste o teu truz, truz. Vamos então continuando, e agora é que vão ser elas. Bom dia!
1: Olá, bom dia Nanda, um beijinho. Muito obrigada por fazeres uma horinha por mim. Obrigada, hoje estive mesmo, tinha que ter aqui um tete-a-tete com a minha Mabel. Olha aqui, um bonjour. Bom dia, Nanda. Bom dia e boa emissão. E olha aí um triste, sem pensar, se faz favor, para a gente, as duas.

Se ela vai cantar, não sei não, porque aquilo não está famoso, mas nós já vamos saber. Bom dia, Margarida. Canta, Margarida. Canta, Margarida.

Isso mesmo, e elas cantaram. É verdade, elas cantaram. Então as duas ali do outro lado. Um grande beijinho para a nossa locutora Margarida. É também o Mourinha hoje no lugar dela, que ela hoje foi passear, mas está perdoada. Cantou para mim. Um beijinho também ali para a polícia da minha parte, mas um beijinho muito especial então ali para a dona Leonor, uma grande beijoca. Vamos até ali à nossa salinha. Um beijinho ao Bruno, um beijinho então para quem se vai juntando à nossa companhia Isa, uma grande beijoca. Pronto, e agora é assim, depois então delas estarem a cantar, eu vou começar a organizar a próxima, as próximas participações que já estão aqui deste... Olha, vamos fugir, vamos? Vamos lá então, um beijinho para si, uma boa continuação. 11 horas e 11 minutos, eu há pouco disse 10 horas e 10 minutos e agora 11 horas e 11 minutos, eu tenho que jogar o loto, digam lá. Um beijinho para si, uma ótima escuta. Shanky, vamos fugir.

dizem então aqui deste lado que a Margarida até cantou muito bem, melhor que os outros dias, mas é normal, porque se ela cantasse mal, tinha lá a polícia que lhe dava assim tipo um abanão, um chapadão em português. Uma grande beijoca às duas, uma boa continuação. Olha, polícia.

foi então Shanky com Vamos Fugir. E vamos então agora ao Paulo Silva, que diz: bom dia, Nanda, podia passar Fernando Daniel com o tema Emocional para si e para todos. Obrigado, Paulo Silva, uma ótima segunda-feira, um beijo.

0: aqui passou então Fernando Daniel com Emocional, o tema que nos veio da parte de Paulo Silva, para mim e para todos que se encontram na escuta. Bom dia para todos e vamos continuando. Alô, alô?
1: Olá, Nandinha, bom dia. Isto é minha voz de segunda-feira. Ou seja, cansada, mas mantém então aqui este tema bem diferente daquilo que eu costumo. Já que estamos em ritmo de festa, convém. É um DJ espanhol que está a fazer um sucesso enorme, tem sets magníficos. Tive que andar a ver de um pequeno para mandar, porque normalmente são 2-3 horas. Mas acho que este som está fantástico. Espero que gostem todos na tua companhia e que dancem muito por aí. Beijo, Miranda, e uma boa semana a todos.
0: Obrigada, Soninha. Um grande, grande beijinho para ti.

toma, tá? Ah, pois é, bebê, Soninho, um grande beijinho. Pois é, Soninho, hoje estive... tenho 3 horas de emissão, dá um bocadinho de tudo. E agora? E agora vamos à Anitta. Ela que veio também aqui bem juntinho da mim e que diz assim: quando possível, madrinha, mete aí um tema para o meu amor, o teu afilhado, com amor e carinho, e bote-se um excelente trabalho para ele. Obrigada, afilhada, uma grande beijoca para ti. E vamos lá então ficar com o tema, e o tema é este: Bem Amor. Já cá volto.

Vem Amor foi então ali direitinho da Anitta para dedicar ao Beto Medonça o seu amor. Pois é! Afilhado, um beijinho para ti e daqui a pouco também já volto aqui para a tua participação, que eu vi que já está então ali do outro ladinho. Eu tenho aqui a Graça que me manda para aqui café, mas daquele café e não só, aqueles chocolatinhos suíços. É! Obrigada, um beijinho então para vocês, uma boa continuação. Vamos então ali ao Prince, eu acho que é o Prince, é assim, Prince que diz, olá, bom dia, uma boa emissão. Vi apenas picar o ponto e deixar este tema para ti com um big kiss. Pois é, ele entrou aqui com o trus-trus, com umas abstruses. É, mas isto agora já é mais abstruso. É. Olha, um já foi. Um já foi, começou a semana em beleza. Pois é, bem armados em diablos, mas eles esquecem que as bruxas se encontram por aqui, é verdade. Vamos lá então. Obrigado, Ponce, um grande beijinho para ti.

por aqui passou então esta participação de Glenn Medeiros com a participação de Prince, que queria então dedicar para mim com um Big Kiss. Obrigado, uma grande beijoca então para ti, Prince. E vamos lá então, continuando com mais uma participação de Carlos Costa, que diz: miúda, escolha um tema para ti. Com um beijinho. Obrigado, Carlos, uma boa continuação. Olha, eu escolhi este tema e já cá volto para mais uma participação.

Foi então o tema que eu escolhi para a participação de Carlos Costa, onde eu mando um grande beijinho para ele. Uma grande beijoca para a minha fichola, a nossa star maravilhosa, trus, aquele beijinho para ti. E vamos lá então, continuando. Pois a Graça que diz que nos Açores está muito calor, uns dizem que chovem, outros aqui também está um tempo assim mais ou menos. Vamos lá então à participação da Fernanda de Jesus, que quer dedicar um tema também para a locutora Goretti. Então um grande beijinho para a Goretti também, um beijinho Fernanda. E o tema é este, quem cuida de quem cuida. Obrigada, um grande beijinho.

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1: Maravilhosas acendem a luz. Truz, truz, truz. 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Bom dia, minha gente. Bom dia, Jolas. Boa emissão, então, para ti. Sejamos, então, mais sérios, porque estamos aqui para pedir e escutar música, não é verdade? Olha, escolhi um tema bem bonito. Uma kizomba assim bem bonita, ao teu gosto, para ti. Com votos de uma emissão, continuação de uma emissão. Um beijinho para todos os ouvintes da Web Rádio Portugal Online. E eu espero por si, ouvinte, mais logo, a partir das 19 horas de Portugal Continental. Até lá. Sejam felizes, façam alguém ainda mais feliz. Joquinhas, eu fui-me.
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0: foi então este tema de Charvel com Macumba, da parte da minha Ficholas. Ficholas, um grande beijinho para ti. Uma boa continuação então aqui desse lado. É verdade, Sofia, uma beijoca também. Ai, a Pita. É verdade. É gritos e apitos e bolas de Berlim, não é, Sofia? Um beijinho. Vamos lá então com mais uma participação.
1: Olá, olá, bom dia, madrinha. Tenho uma feliz e abençoada segunda-feira, com uma ótima semana, com votos de boa missão. Assim quanto for possível, um temazinho ao seu gosto para dedicar à sua afilhada e como também para mim. Continuação de uma boa missão, muito obrigado, madrinha. E madrinha, é servido com um cafezinho? É servido e já vou já caminho, varia um cafezinho e ali um croissant, ali um pedacinho de manteiga, queijo e fiambre, é muito bom, e ali com um cafezinho, com uma colher de açúcar, não é isso? Então pronto, já vou já caminho. Um grande beijinho para si, continuando uma boa missão. E o Rick Iglesias já está ligado à tua fodinha. Bom dia, Rick Iglesias, um bom trabalho aí desse lado, Rick Iglesias. Grande abraço. Obrigado, madrinha. Continuando boa missão, fui na escuta.
0: Quem tem um afolhado assim não precisa de mais nada. 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Afolhado, a telefonia já passou. Já, claro que sim. Foi um logo dos primeiros que eu comecei cedo. Afolhado, és tu que estás atrasado hoje. Um grande beijinho e o tema é Beija-me Mais. É, vamos lá ficar com o tema.

0: tanto carinho e saudades daquele abracinho, Dona Leonor. É verdade, aquele abracinho que foi tão bom, e acho que neste momento seria ainda melhor do que foi. Um grande, grande beijinho, então, ali para a Dona Leonor, e vamos ouvir.
1: Alô, muito bom dia aí para esses lados do Luxemburgo, né? Não é verdade? Olha, Nanda, uma beijoquinha para ti. E eu, a Dona Leonor, pois, a Dona Leonor quer a canção da família de Starlight. Diz à menina para a canção da família de Starlight. Faz favor, para a Dona Leonor, com muitas beijocas. E muito obrigado.
0: Obrigado, Margarida. Um beijinho para ti também, para a polícia. E um beijinho muito especial para a Dona Leonor. Então, aqui da minha parte, que tive o prazer de conhecer pessoalmente e sentir aquele abracinho que me fez tão bem. É verdade. Um beijinho enorme e vamos lá ficar com Starlight, canção da família.

Isso mesmo, e por aqui passou então Starlight com Canção da Família, que foi então ali a pedido da nossa dona Leonora. Um grande beijinho para ela, com aquele carinho da minha parte e aquele carinho que eu senti quando ela me abraçou, é verdade. Polícia Margarida, um grande beijinho também para vocês. Obrigado por estarem também aí desse lado. Eu estou aqui a chegar então ao final da minha segunda hora. Ainda tenho mais uma horinha. Podem participar, fazer a sua participação. Um beijinho. E eu já cá volto então para continuar com elas, não é? É verdade. Vamos lá então ficar com este tema entretanto que vai para todos vós, com um grande beijinho da Nanda.

Neymara, se quiser, foi teu tema a passar por aqui. Agora, vamos lá então, continuando. Quero dar um beijinho para Cassandra, para o Zé Bonito, para o Bruno, para Tita, para Romão, para Lisa, para a Luísa, para o Chico Lux, vizinho. Um beijinho, umas ótimas férias para ti. Uma grande beijoca, Soninha. Um beijinho para a minha Moreca. Um beijinho ao nosso Tuguinha. A Irene, ao seu Álvaro. Um beijinho à Isa e um beijinho à doutora Anita. Do outro ladinho de fora, para todos vós que vão dando o seu alô, que dão o seu bom dia, o seu boa emissão, as suas palavras também de carinho no Facebook e também através das páginas da Web Rádio Net Musical e também da Nanda e também as fãs. Para todos vocês, aquele grande beijinho, então, aqui da minha parte, e quero dar um beijinho também ali para a Mimi. E vamos ficar então para todos vós este tema. É um tema que é lindíssimo, que diz: El amor nos encontrou. Para todos, e obrigado.

0: 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Um beijinho então para si. E o amor nos encontrou. E não é só o amor do amo-te, amo-te. É também aquele amor, aquele carinho de amigos. E o amor nos encontrou.
1: Pois é, não é muito habitual eu fazer isto. Às vezes peço é muito raro pedir duas participações, mas como eu estava a dizer aí na salinha, o The Voice ontem desmanchou-me completamente. E é isto que eu digo, que a música faz com as pessoas, é uma coisa totalmente mágica ver mãe e filha a cantarem juntas. Eu desconhecia completamente esta música da Marisa Liz, mas achei fantástica, achei lindíssimo o momento que nos faz recordar as nossas mães, mas não só recordar que somos mães e que os nossos filhos crescem e que depois e que nos dão aqueles momentos todos, as recordações, o que fica, o que ainda está por vir. E acho que isso foi um momento muito, muito, muito bonito ontem, que eu assisti, que me fez parecia que tinha uma máquina de slides na minha cabeça a passar todos os momentos, ou quase todos, com a minha mãe. E isto vai então para todas as mães, para vocês, minhas queridas, para a minha comadre, para ti, Nandinha, para todas as mães deste mundo. Um grande beijinho da minha parte, acho que a música é lindíssima. E obrigada, Nandinha, por maturares mais uma vez. Mas quero então dedicar este som às mães, porque não é preciso haver um dia especial para haver uma dedicatória a uma mãe. Fazemos quando temos vontade e quando sentimos que temos que fazer. Um beijinho.

E assim foi então a participação que nos veio da Sónia para todas nós, para todas as mães. Um grande beijinho para ti, Soninha, e um muito obrigado. Vamos lá então, vamos sim com Boy Ted, com este tema que nos vem também ali da parte do Bruno, 1987, que diz, então dedica a todos na escuta e continuação de uma boa emissão para ti. Obrigado, Bruno, um beijinho, e vamos lá então ficar com o tema que ele me pediu.

0: A parte do Bruno. Obrigado, Bruno. Um beijinho também para ti. Vamos lá então, continuando. Vamos continuando, sim, vamos continuando com mais um alô.
1: Anda, fala aqui o homem da telefonia. Se tiver tempo, para mais um tomo a página toda. Joga-te, pá, está muito calor. Obrigado para a Melinda Michel a fazer. Fala aqui o Capitão Pancadinha. Se tiver tempo, beijinhos.
0: Beijinho, Pancadinhas. Mais uma vez, uma ótima continuação. Então, aí desse lado, na nossa companhia, na Web Rádio Portugal Online.

0: Capitão Pancadinhas com Christian Lady, uma voz. Alô?
1: Olá, Madrinha, novamente. Madrinha, vou-lhe pedir mais uma música ao seu gosto para dar para todos nós que estamos aqui na sua companhia. Ouvi o Rick Iglesias a falar, o Rick Iglesias, eu estava atuado e não conseguia deixar mensagem, senão a ser a hora como deixei. Rick Iglesias, joga toma de latengas. Obrigado, Madrinha. Então fiquei um tema a partilhar para todos. Estamos aqui na sua companhia. Muito obrigado. Um beijo para si e começando uma boa missão. Fui na escuta, pegadinha, joga-te um abraço. Bom trabalho desse lado. Obrigada.
0: É, filhada, um bom trabalho, um grande beijo.

Bete Mendonça. Obrigada, filhada, uma grande beijoca. Eu já volto então para continuar aqui com as suas participações. Um grande beijinho para si, já cá volto então, e para todos mais uma vez. Próximo tema e obrigado pela vossa companhia.

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Nandita, já que estamos em festas nas São Joaninas, nos Açores, Ilha Terceira, cidade da Praia da Vitória, para ti e para todos na tua sintonia, pela tua linda e excelente emissão que estás a fazer. Muito obrigada, Kidusha. Maninha Nandita, Cláudio ainda dorme. Mas não dorme, não, ele já acordou. E bem acordado, já tomou o cafezinho e está no seu cigarrito. É verdade. E foi então assim festa, e foi açoriano, hein? Isto é açoriano, e compreendeu um bocadinho, mas não tudo. Mas tenho que aprender o açoriano, né? Quando for ver o meu passareco, eu tenho que saber falar açoriano. Vamos lá. Um beijinho para si, eu peço imensa desculpa, mas é que a Amazon tocou a porta e uma pessoa a esta hora, olha, temos que correr. Vamos lá então ficar com Ruth Marlene, A Luz do Teu Amor. Bem-nos da parte da Fernanda de Jesus. É o tema que eu escolhi, claro. Ela que veio também aqui bem juntinho de mim e que diz assim: ai, ai, ai, que eu estou aqui perdida. Isto é andar a correr, subir as escadas, não é fácil, mas fazemos ginástica. Ah, pois é, bebê. Linda, pode passar uma música para a Anabela Rodrigues, para a Dona Leonor, para a Margarida Neves, ao seu gosto, por favor. Obrigado, beijinhos grandes para elas. Então, elas devem estar-se a preparar para o operativo. É, Dona Leonor? Um beijinho então também às três. Fernanda, aquele beijinho para ti. Ruth Marlene, A Luz do Teu Amor.

Lena, com A Luz do Teu Amor, foi o tema então que eu escolhi para a participação Fernanda de Jesus. Para a Margarida, para a Polícia, a nossa Anabela, e a Dona Leonora. Um beijinho também, Fernanda, para ti, para as quatro, com muito carinho. Da minha parte, eu que estou a caminhar aos meus 20 minutos finais da minha emissão. Vamos então ali ao Romão, que veio juntinho de mim e também aqui, e que diz então assim: Trus, trus, trus, menina Nanda, posso pedir este som para O Amor da Minha Vida, O Coração Chora, de DJ Ricardo Merci. Obrigado eu, então, Romão, um grande beijinho também para ti, boa tarde, para quem se vai juntando então aqui à nossa companhia. Pois é, vamos lá ficar então com o tema.

E eu reterei o tema porque não era este, eu logo vi, não podia ser este de maneira alguma. Ramon, vamos então ali ver o que se pode fazer aqui deste ladinho, então para si, do outro ladinho de fora, sejam bem-vindos. Eu que estou então aqui, não aceito mais participações, vou tentar então ali agarrar o tema do Romão. Um grande beijinho então para todos vocês, uma boa continuação na companhia da Web Rádio Portugal Online. Vamos lá então, continuando, vamos continuando sim, e vamos ficar com este tema de Enigma. Então, para si, uma boa continuação na companhia da Web Rádio Portugal Online. Eu que estou aqui nos meus minutinhos finais.

Isso mesmo, e eles estarei então aqui amanhã. Amor, é que eu há bocadinho chamei por ti para tu me beres. A que horas é que eu estou amanhã? Que eu já não me lembro. Que eu acho que é através de uma mudança de horário. Eu ando sempre perdida. É, catástrofe. Então, para si que esteve então aqui na minha companhia, um grande, grande beijinho, uma boa continuação na companhia da locutora Anita. 15 minutos, ela estará então aqui com vocês. Eu que tenho aqui o meu amor. Vocês não imaginam este olhar, este amor puro que olha para mim e que vai dizendo alguma coisa, como alguém que diga, op, para a cozinha. É, não é, meu amor? É? É, sim, é verdade. É o meu Milu. É, quem conhece sabe. Então, para a doutora Anita, vai o próximo tema. Eu estive então consigo estas três horinhas com muito gosto. Estarei sempre que possível e que possa estar presente, não é? Porque além de tudo também temos uma vidinha do outro lado, mas é com todo o amor e carinho que eu me encontro sempre com vocês. Então aqui na Web Rádio Portugal Online. Umas vezes mais bem disposta, outras vezes mais mal disposta, mas nós estamos aqui, não é? Porque a música faz parte de nós também e vocês também, desse lado, um bocadinho.

Pois amanhã estarei então aqui consigo ao meio-dia do Luxemburgo até às 14 horas, é isso mesmo aí, 11 horas, 13 horas de Portugal continental. Estarei eu aqui com muita música para si. Então, Anita, esta vai para ti com uma ótima emissão.

E foi então ali direitinho para a leitora Anitta, com um beijinho para ela e uma ótima emissão. Eu ia dizer os parabéns. Vamos lá ver se é este o tema que e o Romão me pediu para o seu amor. Vamos lá ver, Romão, se não for vai ficar este, porque é um tema lindíssimo e é o tema O Meu Coração Chora. Eu vou dedicar, então, vou passar este tema que ele tinha-me dito Coração que Chora, de DJ Ricardo, mas eu não encontro. Tenho então aqui este, vamos ver então, eu espero que sim. Romão, um grande beijinho. Ele que diz então, trus-trus, nada posso pedir este som para o amor da minha vida. Vamos lá ver, olha Romão, se não for este, vais ouvir porque também é um tema lindíssimo, ok? Já cá vou para passar os comandos porque eu estou mesmo aqui na reta final. E vocês já sabem, olha, peçam, façam a sua participação então ali à leitora Anitta. Porque eu não parei até agora. Ainda bem que a Amazon veio aqui tocar-me à porta, porque senão vocês davam cabo de mim. E vou aproveitar também para dar um beijinho ali ao Cláudio. Ele queria um tema, Cláudio. Amanhã será o primeiro que eu passe logo aqui da tua parte, ok? Bebe um cafezinho, relaxa. Então aí, e acorda bem. Um beijinho.

lindíssimo tema Meu Coração Chora. É um cover de Candy, de Beto Candy. O original é fantástico, mas este também está muito bonito. Há covers fantásticos também. Então um grande beijinho para vocês. Já amanhã cá estarei eu pelas 11 horas de Portugal, meio-dia do Luxemburgo. Venho mais cedo amanhã. Amanhã mais cedo. É, amoreca, por isso é que eu estava a perguntar a ti, que eu ando perdida nestes horários das trocas e baldrocas, mas nós aqui estamos. Então, um grande, grande beijinho para todos do outro ladinho, pancadinhas, também ele é meu afilhado, o Cláudio, a Graça, o meu afilhado já dei, o Pancadinhas, o Carlos Costa, a Fernanda de Zuja, a Polícia, a Dona, todos vocês, eu não vou estar agora aqui a repetir, é um beijinho enorme para todos e eu me despeço. Amanhã será Rock e Love. Por isso já sabem, preparem-se. Se já tiverem na ideia, Gobia, um beijinho para ti, não tinha dado. Então já sabem, se tiverem na ideia amanhã, aquilo que querem ouvir vai ser rock, ok? Rock, mas aquele rock suave, não é aquele rock sacudir a caspa e leva os botões juntos. Aquele rock assim mais balada de amor. Maquizombe, entretanto, mas poucas. E remélico, remelice. Amanhã é terça-feira para meter o doce, porque depois só tenho mais quarta e depois irei estar retirada das emissões uns dias. Mas, por isso eu quero vos deixar bem docinhos, mas em boas mãos, sempre. Então, para si, uma boa continuação. Anitta, para ti, uma ótima emissão. Eu me despeço neste tema, nesta grande voz também, de Laia Noir, Tu Forma de Querer. Beijinho a todos, um muito obrigado, até amanhã.

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1: Ora, boa tarde, bem-vindos
0: Anita
1: à RTO. Estou na companhia da locutora
0: através da web
1: Anita. Pois é,
0: rádio
1: pois é.
0: Portugal Online,
1: Madrinha, parabéns pela tua lindíssima
0: levando
1: emissão.
0: música,
1: Luana, minha
0: Antônio,
1: amora, uma grande beijoca. Outra minha
0: Alexandra,
1: avó e um pontapé
0: nunca
1: nas
0: energia
1: canelas.
0: positiva
1: À dona
0: cansou a
1: Isanete, um
0: vida.
1: bom almoço. À Irene e ao Álvaro, uma beijoquinha. À
0: Enquanto o
1: minha
0: café
1: amor,
0: aquece,
1: a Soninha, uma
0: o pão
1: beijoca.
0: sai do
1: À
0: forno
1: peste do puto
0: e o pequeno
1: Reguila, um
0: almoço vem a
1: pontapé e uma
0: seguir.
1: beijoca. Ah, Luísa, boa
0: A nossa
1: tarde e
0: locutora
1: beijoquinhas. Oh, Romão, ao
0: Anita
1: trengo,
0: entra
1: à
0: no seu
1: peste,
0: lar com uma
1: beijoquinhas.
0: seleção
1: Ah,
0: musical,
1: Luísa, outra
0: cheia de
1: beijoquinha. Ah,
0: batida,
1: Tita, outra
0: emoção
1: beijoquinha.
0: e grandes
1: Gouveia,
0: sucessos para
1: beijoquinhas.
0: alegrar a sua
1: E
0: vida.
1: Bruno, beijinhos. E bem-vindos e boa
0: Seja em Portugal
1: audição a todos.
0: continental,
1: Uma beijoca
0: nos
1: também ao Beto
0: Açores,
1: Mendonça,
0: na
1: ao
0: Madeira,
1: Pancadinhas, à
0: França,
1: Fernanda Jesus da
0: Luxemburgo,
1: Cruz e a todos mais que
0: Suíça,
1: estejam na minha
0: Canadá
1: sintonia. Bora lá!
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1: Ah, pois é, pois é. E a minha primeira dedicatória, como não podia deixar de ser, de quem é? Vamos lá ver.
2: Anitta, minha Anitta, uma feliz segunda-feira, uma boa semana, uma boa missão, que a Nádia, a Nanda acabou agora de fazer a missão, uma linda missão. Então o tema para a malta da telefonia, e acho que o poeta, ele não está bem na lata, eu já pedi uma lata de água. A gente põe a missão aí desse lado, fala aqui o homem da telefonia, eu ponho cadeira. Obrigado, para onde a missão vai fazer?
1: Obrigada, eu, pancadinhas, e para a tua dedicatória, eu vou escolher o tema. Se tivesses de escolher, o que é que tu escolhias? Hã? Água ou não? Bora lá.

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Iliano S. Linda Fernanda Jesus da Cruz, disse-me assim, Linda, você pode passar uma música para você e para vocês todos da rádio e auditórios, aos seus gostos. Por favor, obrigada e beijinhos. E eu escolhi este início tema de jogo mercado. Bora lá. Beijoquinhas, Fernanda, e uma boa terça-feira. Uma boa terça-feira, nada. Segunda-feira. Mau.

Ai, ai, Ninja, tu cantas tudo em todas e várias línguas possíveis e imaginárias. Ali para a minha amora, a minha Luana, que uma grande beijoca e uma boa segunda-feira para ela, vou-lhe desejar, vem bailar. Bora lá bailar, amora. Solta lá para a pista de RPL, bora lá.

ao ninja, não sabes dançar, aprendes rápido. Agarras ali na minha amora, a Luana, que ela é uma excelente bailarina, e ela te ensina. E ali para a nossa Irene e o nosso Álvaro vão ficar na companhia de Era Amor ou Era Bala. Bora lá. Beijinhos para vocês dois e uma boa segunda-feira.

0: Ai, não era bala, não.
1: Nossa,
0: Era amor,
1: não.
0: não era Irene Alvar. Pois era, pois era. E esta, isso segue. A nossa história vai direitinho ali para o meu amor, para o Beto Mendonça, que uma grande beijoca e com votos de uma boa segunda-feira e um bom trabalho. Bora lá!

0: Querida Amanda, aliás, boas tardes ao
1: Tudo
0: João, bem-vindo à RPO. Estás na companhia da Luciana Anitta. Já, de seguida, a minha próxima dedicatória.
2: Anitta. Temos feliz abençoada tarde de segunda-feira, uma ótima semana, com votos da boa missão. Assim também quero aqui agradecer à nossa amiga doutora Nanda pela linda emissão, um mesmo muito obrigado, um grande beijinho. E assim, Anitta, quando for possível, toquem uma música para nós dois. E continuando uma boa missão, obrigado pela música que assim estou a ouvir. Muito obrigado, um grande beijinho para ti, continuação de boa missão. Brincadinhas, o Rick Iglesias. Joga-te, Rick Iglesias. Grande abraço, bom trabalho desse lado. Obrigado, Anitta. Beijinhos. Fui na escuta.
0: E eu escolhi a paragem dos dois, muito obrigada, amor, pela tua dedicatória. Ainda há uma dança em nós. Pois é, vai haver, ó, se vai haver a dança.

falei pra Aminha, só Aninha, que vai vendo bem Joquinha, e uma boa segunda-feira para ela. Acho que era a cozinha de eu sei que tu és uma grande amiga, uma grande conselheira. Enfim, és a minha amor. Beijoquinhas para ti.

Ah, pois é, pois é. Eu sei, e tu és, né, Sónia? Tu és aquela pessoa que eu gosto muito, tu sabes disso. Ali para o puto Rila, para a minha peste, um grande beijoquinha, uma boa segunda-feira de desejo. Ah, sol, sangria e saudade. Bora lá, peste. Puto, salta lá para a pista.

И вам два, а меня просим один дикаторин. Obrigada, amor, pela tua participação. E eu escolhi apenas vai-te embora. Mas é só a música, não vais embora, não. Fica aí, hein? Não desapareças.

ele para a nossa Luísa irá ficar na companhia de Leonardo Diniz. Hoje eu gritei obrigado. Luísa, boa tarde. Te desejo uma boa segunda-feira também. E bem-vindo, Pedro, à RPO. Estás na companhia da locutora Anita. Bora lá.

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ali para a Peste do Romão, que eu sei que ele está a almoçar na varanda, pois é, pois é. Mas na sintonia da RPO, vai ficar com o tema Contigo Tudo Brilha. Bora lá, bom almoço te desejo, que eu não sei a que horas é que eu vou almoçar.

0: Boa tarde, Eli. Bem-vindo ou bem-vinda à RPO, seja convida da Luta Anitta. E já lhe seguir a minha próxima dedicatória.
1: Olá, Anitta, novamente. Anitta, eu vou pedir mais uma musicazinha aí para dedicar o tio Rick Iglesias, já que muita música falou também para mim, não é? Então fica uma música a teu gosto, para dedicar o Rick Iglesias, o homem das latinhas, o pancadinhas. Um grande abraço, Rick Iglesias, coisa de que latinhas. Um abraço para ti, um abraço para o Paulo, um abraço para o João. Bom trabalho a vocês três aí, cuidado que lhe tenhas. Vocês são trilhotas boas, são. Obrigado, Anitta. Continuação de uma boa missão. Um grande abraço para cadegas. E o resto aí do pessoal. Tudo de bom. Bom trabalho para vocês. Obrigado, Anitta. Grande beijinho.
0: Ah, pois é, pois é. E olha, já agora estás na hora do almoço. Um bom almoço te desejo, meu amor. E eu escolhi nada mais, nada menos que esta música.

aqui, nem sequer tinha reparado, grande novidade, e para todos os ouvintes aqui presentes na Web Rádio Portugal Online, vão ficar eu te amei em silêncio. Bora lá.

Oh Bruno, Bruno, tanta bacurada que sai dessa boca, meu Deus, mas vai estar mais volta escalada, atenção. Ai minha mãe, e para toda a gente, vai com o seu ignorante.

0: Se eu tivesse falado antes, talvez hoje.
1: Até tu pagas o IVA quando vais às compras. Pá, se caso não saibas, né? Mas pronto. A tua capacidade mental pode não chegar até esse ponto, sabes, Bruno? Enfim, o tempo que passa por mim, vamos lá. Vai para todos os moderadores aqui presentes e os ausentes da nossa senha de chat.

0: apesar da tua arrogância, Bruno, terem NW. Obrigada por deixares boa emissão. E já de seguida a minha próxima dedicatória.
1: Neste momento que fica aí, é que eu faço truques no YouTube. Vim aqui pesquisar aqui uma música então para nós dois, olha, encontrei essa. Ouvi um pouco, acho que faz muito sentido. Tá bom? Um grande beijinho, continuação, boa missão e escuta bem essa música. Um grande beijinho. Até já.
0: Até já, amor. Vá, beijoquinhos e bom almoço.

Obrigada, obrigada, amor, pelo lindíssimo tema. E sim, amei. E diz tudo, tem tudo a ver com a gente. E ali o Bruno Bendel gosta de apanhar um chute na bunda. Ah, pois gosta. Quanto mais bates, mais eu gosto de ti, né, Bruno? Ah, volta aí com a tua arrogância, tu logo vais ir a seguir o que é que eu te faço. Mas pronto. Já de seguida, foi engano esse amor. Vai ali para o doido, Sousa doido, uma grande beijoquinha. Bora lá.

Olha, madrinha, visto que estás na sala e eu não te dediquei a tua música pela tua magnífica emissão, vais ficar com a dentuga que o amor nos salve. Bora lá, madrinha, uma grande beijoquinha para ti e eu já sabes, eu bano, mas ele volta sempre, não adianta, não adianta. Levemos!

0: Jair, uma boa tarde ao Franca, à Célia e também ao Ahmed. Olá, Ahmed, uma grande beijoquinha. Estamos na Copinha do Trânsito. Já já, de seguida, a minha próxima dedicatória.
1: Apanhei mais um tema para a gente todos falar que o homem da telefonou e o homem da letrinha está sempre à escuta, está muito calor, muita lata d'água, muita água de lata. Joga-te, Beto. Estás almoçando o almoço, joga-te. Obrigada, para não me a fazer.
0: Este pancadinhas até me fura os tímpanos, mas eu gosto dele assim e não mudo os pancadinhas. Já de seguida, pela tua dedicatória. Ah, pois é, pois é. Com o que é que vais ficar? Vamos à festa, menina.

queria também mandar um grande beijinho, beijinho à nossa Maria Brito, uma beijoca e uma boa terça-feira. E para todos aqueles que já fizeram as suas dedicatórias, vão ficar na companhia Deixa o Corpo Falar, de Fábio Lagarto, bora lá. Para o Beto Mendonça e também para o Pancadinhas, bora lá. E também para o Fernando Jesus da Cruz.

pois é, pois é. E por falar a nossa Maria Brito, ela diz-me assim o seguinte: olá linda, boa tarde, boa emissão, quando possível um tema para si e para todos na sua companhia. Continuação de uma ótima segunda-feira, excelente semana, beijinhos. E para a tua dedicatória, eu escolhi o tema de Fiz Tudo Para Não Ires Embora. Boa tarde, tia Augusta. Uma beijoquinha e bem-vinda à RPO.

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1: Queria também dar as boas-vindas ao meu Ironside, uma boa tarde te desejo, uma boa segunda-feira também, uma grande beijoca. E este tema que se segue vai para uma pessoa muito especial que está na minha sintonia, que ela já teve o seu hello, vai para a minha cunhada Maria Freitas. Uma grande beijoquinha para ela, uma boa segunda-feira te desejo, meu amor, e vais ficar na companhia de você, é o meu presente de Deus. Espero que tu gostes e uma grande beijoca nesse teu coração lindo e já sabes, te amo!

0: questão em cimitação com você, o meu presente de Deus foi para uma pessoa de um enorme coração, que é a minha cunhada, a Maria Freitas, pois é, sabes, cunhada, está sempre com o coração e sempre que precisares estar aqui, sempre para ti e já sabes, né? Sem palavras. E para a minha tia Augusta, vai ficar com bateu saudades de você. Beijadinhas, tia, uma grande sexta-feira te desejo.
1: Mateus, saudade.
0: Peço desculpa, segunda-feira.

0: já já de seguida vão ficar na companhia de Domingo Sempre Dói Mais. Vocês querem saber o porquê? Porque é assim, há alguns que estão de folga. A mim dói porque eu vou trabalhar. Pois é, no domingo de trabalho. Fim de semana tem que ser de trabalho. Pois é. Já já, o meu muito obrigado a todos vocês.
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Essa é mais uma de Enzo Vilar. Pra quem passou o fim de semana esperando uma mensagem que nunca chegou. 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
1: Ah, pois é, pois é. Oh, Romão, aí a Augusta já é minha tia há vários anos mesmo. Há uns bons anos. Até fomos colegas de opção, vê lá tu. Sem stress, don't worry, be happy. E para todos aqueles que estejam na minha sintonia, os presentes aqui na nossa sintonia de chat, e também aqueles que estejam na minha escuta pelas aplicações, vão ficar antes que o tempo nos apague. Bora lá, beijoguinhas e uma boa segunda-feira vos desejo.

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E já a de seguida para todos, eu me escolhi. Bora lá.

queria te mandar as boas-tardes e as boas-vindas ao Luís Miguel. Pois é, uma grande beijoca para ti, Luís Miguel. E este tema vai para duas pessoas muito especiais para mim. Uma delas, já vocês já sabem qual é, que é o meu amor, o Beto Mendonça. E a outra pessoa é a minha cunhada, a Maria Freitas. No lugar mais fundo, pois é, para vocês dois, uma grande beijoquinha aqui da Luturanita. Aqui vai este finíssimo tema.

0: Queria também desejar-vos boas tardes e as boas-vindas ao nosso ouvinte do Rui e à Mimosa. Deixar-vos para ele ter um forte abraço para o Rui e já de seguir a minha próxima dedicatória.
1: Anitta, novamente. Anitta, vou pedir uma músicazinha aí para dedicar à minha maninha. Um grande beijinho para ela, que ela está na escuta. Maria Freitas, um grande beijinho. Fica então uma música aí ao teu gosto, tá bom? Para a minha querida maninha. Um grande beijinho para ti, maninha. E obrigado, Anitta. Então fica aí um tema aí ao teu gosto, tá bom? Para a minha querida maninha. Um grande beijinho também para ti.
0: Obrigada, amor, pela tua participação e escolhi o tema de promessa, porque a promessa que nós fazemos à tua maninha e à minha cunhada é que nunca, nunca, nunca a vamos esquecer. Até já e uma beijoquinhas.

0: Ah, pois é, pois é. Este lindíssimo tema. A minha sogra, a minha sogra. Uma grande beijoquinha. E para todos, João, sensivelmente ali para uma pessoa muito querida, muito especial. Para mim, para o meu amor, Beto Mendonça. Amor a sério. Uma grande beijoca para ti, meu amor. E bom trabalho. E um até já.
1: Se perguntarem por nós.

Ah, pois é, tia. Entre Zé Bonitinho, a média é muita parra e pouca uva. Olha, e para vocês dois, Augusta, tia, e o Ahmed, vão ficar na companhia de Foge comigo para Sul, ou para o Norte, para onde vocês quiserem, atenção.

0: Boa tarde, minha querucha, minha Carolina. Boa segunda-feira te desejo. Pois é, pois é, pois é. Já, a minha próxima dedicatória. E além desta e da outra, não vou aceitar mais pedidos, porque daqui a nada eu tenho que entregar os comandos ali ao nosso locutor Garcia, que é com ele que vão ficar a partir das 15 horas de Portugal.
1: Anitta, novamente. Anitta, vou pedir mais uma musicazinha. Então fica mais uma musicazinha ao teu gosto para todos nós. Estamos aqui na tua companhia. Muito obrigado, um grande beijo para ti. Continuação de boa missão. Fui, na escuta.
0: Oh, amor, e para a tua dedicatória eu escolhi a minha melhor escolha. Pois é, para ti e para todos que estejam na tua sintonia.

Queria também dar-lhe as boas-tardes e as boas-vindas ao nosso Dr. Garcia da Costa da Caparica. Pois é, pois é, pois é. Tu está simplesmente a uns metrinhos da praia, do Paradão, né, Garcia? Mas bem, Joquinha. E a próxima dedicatória é de quem, de quem, de quem? Adivinha lá, e a última. Obrigada, eu, pancadinhas, uma grande beijoquinha para ti. E eu escolhi o amor que não viste. Pois não, não viste? Mas será que sentiste algum dia? Bora lá.

Oh, Ninja, oh, vinha teste. Trouxeste-me o almoço, por acaso? Acho que não. Obrigada a todos pela vossa companhia. E esta canção que se segue vai direitinha, mas direitinha, para a Costa da Caparica. Pois é, pois é. O tempo deve estar assim como está aqui, um bocado xoxo, mas pronto. É o que se tem, é o que se pode arranjar para o dia de hoje. Para ti, Garcia, com uma grande beijoca, te desejando uma boa emissão. Agosto leva-me a Portugal. Pois é, pois é. Mas tu já cá estás e não quero que tu saias daqui. Pois não, pois não. Porque já de seguida vais agarrar nos comandos da RPO. Uma beijoquinha para ti e uma boa emissão te desejo.

Pois é, Ninja, tens toda a razão. Que todo imigrante que venha de férias a Portugal venha com muita prudência e muita calma. É verdade. E a todos vós agradeço a vossa presença e a vossa companhia aqui na minha missão durante estas 3 horas magníficas de boa disposição e boa música. Assim, a ti desejo uma boa emissão, uma grande beijoca para ti e força aí na gaitinha, tá bem? Vai, vai, gás! Grande beijoca ali ao Beto Mendonça, ao meu amor, a Pancadinhas, à Maria Brito e também ali à minha cunhadinha, à Maria Freitas também. Uma grande beijoca para vocês todos e até amanhã, se quis quiser.

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simpáticos ouvintes da nossa maravilhosa rádio, ao Web Portugal Online. Eu, o vosso amigo Lucto Garcia, agora na segunda-feira, a fazer-vos companhia até às 17 horas.

os nossos ouvintes que estão a ouvir a nossa rádio através das suas plataformas digitais móveis, por todos vós também, muito boa tarde. Aqui na nossa sala de convívio, na nossa salinha de chat, boa tarde também para todos vós. Um grande abraço no Zé Bonito, outro grande abraço no Gouveia e beijinhos, Carolina. Sim, também para a nossa ouvinte Mimosa. Um grande abraço também para o nosso amigo Romão e para a Augusta. Muitos beijinhos. Beijinhos também para a nossa moderadora Irene. Grande abraço também para o nosso locutor Ironside, lá para os lados do Algarve. E aqui bem pertinho do nosso amigo locutor Garcia, a nossa querida e fantabulástica locutora Anita. Obrigado, minha linda, pela tua fantabulástica emissão que acabaste mesmo agora de realizar. Beijinhos. Em prol dessa magnífica missão que agora acabaste de nos proporcionar, eu te proponho ouvir este lindo tema, A Força do Amor. E quando o amor é amor, há muita força. Beijinhos e mais uma vez, muito obrigado por estas simpáticas 3 horas. Eu a correr, a correr, a correr, porque fui almoçar com o meu filho, em Alverca, reparem bem. Consegui chegar a tempo, é o que interessa. A força do amor é para ti.

Gosto, gosto, também gosto. E muito, muito, muito. E quando eu não gosto, ponho à borda do prato. Zimbora. Costuma-se dizer que a carne que não presta dá-se aos cães. Não, não, não, não, não. Bem, bem, Garcia, Garcia, até às 17 horas. Hoje, segunda-feira. Começa bem, não começa? Hã? E tu dentro de mim? Tá doida. Zimbora, Garcia. Olá, amigo Garcia, com saúde e alegria e boa disposição. E, quando possível, uma musiquinha para o locutor de serviço e toda a sua companhia. Também agradeço à locutora Anita pela linda emissão. Continuação de uma ótima tarde de segunda-feira. Excelente semana. Muito obrigado, Maria Brito. Com muita saúde, beijinhos e muito obrigada. E a nossa amiga, Maria Brito, falhaste já a semana passada? É? Não me digas, perdeste o autocarro. Uma coisa tão grande. Desembora aí. Maria Brito, beijinhos e obrigado pela tua participação. Taras e manias. Não, não, não, não, não, não, não, não. Não é o cover do, como é que eles chamam? Do Marco Paulo. Marco Paulo é que copiava as músicas dos outros. O original está aqui. Elimar Santos canta para a nossa amiga Maria Brito.

Lindo, está lindo, está como sabe, tá, não está? Desembora, ainda. Muita musiquinha aqui até às 17. Vos prometo, este cardápio hoje é fantabuloso. E amanhã então, nem vos conto. Amanhã das 15 às 17, novamente aqui o Garcia convosco. Amanhã é terça-feira, horário habitual. Bem, meus amigos, mais uma missiva daqui da parte do nosso amigo Beto Mendonça. Veio desafiar o Garcia. E eu já estava admirado não vir desafiar o Garcia. Se é que era bom. Ainda agora comecei. Zimbora Garcia, com saúde e alegria. Feliz, abençoada tarde de segunda-feira. Segunda-feira, meu amigo. Já é o segundo dia da semana, já vistes? Um grande, grande abraço também para ti, Beto Mendonça. Ótima semana. Muito obrigado, meu amigo. Com votos de boa missão, e assim também quero agradecer à nossa leitora Anita pela linda missão. Beijinhos para ela. Obrigada. E assim, meu amigo Garcia, quando for possível, um tema a seu gosto. Para dedicar a quem? Ao meu amor, Anita Silveira. Com beijinhos. Obrigado. Continuação de boa emissão. E até mais logo. O que é que o Garcia escolheu? Desembora aí. O Garcia hoje está danado. Está mesmo. Mil e uma. Não pode ser só mil. Mil e uma noite. Mas de mil e uma noite de prazer. É mesmo. Para ti, Beto Mendonça, e para tua Anitta. Olha, beijinhos para a Anitta e para ti um grande abraço.

Banda Calypso, que já não existe, esta banda. Esta banda já não está no ativo. O vocalista Joelma e o guitarrista, o seu esposo Chimbinha, separaram-se e cada um foi para o seu lado. Agora a Joelma canta a solo. Continuamos, porque isto está giro. Cumbia do Amor, Noites de Prazer, Taras e Manias. E o que é que vem agora a seguir? Bailando Sexy. Quem é que não gosta? Um bailinho todo sexy. Se for preciso, só tanga. Já agora, vamos ouvir.

Sexy! Lindo, lindo, lindo! E onde é que está você? Onde é que está? Tá bom. Hoje a Irene está muito contente. Será que é a Irene ou é o Álvaro? Um abraço para o Álvaro, um beijinho para a Irene.

cadê você para me deixar feliz? Eu mesmo já sou feliz por pura natureza. O nosso amigo Álvaro a desafiar aqui o Garcia, e muito bem, e diz-me: Garcia, quando puderes, passa aí um tema a teu gosto para todos os ouvintes da nossa Rádio Portugal Online. Ei, o que é que o Garcia encontrou no meio delas? E é no meio delas é que eu estou bem. Desembora aí, Álvaro, aquele grande abraço do Garcia.

é no meio delas, é que eu costumo estar. E se não dou uma, dou duas ou três. Então não é? Zé, embora aí. Olá, novamente a desafiar o Garcia. Quando for possível. A segunda música, que está aí aonde? Na prateleira. Para dedicar a quem? Ao nosso locutor Ironside. Com um grande abraço, obrigado, amigo Garcia. E continuação de boa emissão. Obrigado e até mais logo. Diz isto tudo o nosso amigo Beto Mendonça. Ironside, e eu escolhi Vagabundo. Aquele abraço do Garcia.

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4: 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Bora aí. Aaron Saiba, esta foi para ti. Continuamos. Continuamos porque... 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

Vamos fazer, meu amor, tic-tac, tac-tic, quem não sabe fazer, pronto, é o Garcia. Eu também não sei. Zimbora, Garcia. Beto Barbosa. Não, não é o Mendonça, mas é Barbosa. O Beto Barbosa canta e canta muito bem este tema. Preta.

Lindo, lindo, lindo este lindo tema dos solitários. Porque foges tu de mim? E alguém me sabe dizer como é que se chama a vocalista da banda dos solitários? Será que aqui a nossa salinha de convívio sabe o nome da vocalista? Lá, escrevam aí, dois minutos. Como é que se chama a vocalista desta banda, os solitários? A vocalista. Querem que vos diga? Eu digo. Um nome tão bonito. Ruth. E continuamos. Continuamos porque ou é amor ou é mania. Quem é que canta? Filipe Neves a cantar para todos vós. Amor ou mania?

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0: La Bamba.
1: La Bamba. Lindo, lindo tema. Este tema muito conhecido. E trocadilho com Belito, Belito Campos. Este lindo menino baila La Bamba. E continuamos. Amigo, quando for possível, coloque aí um som para o meu amor com muitos beijinhos. E agora quem é o teu amor? Eu não sei. Ah, é o Beto Mendonça, está bem. Está ali a fotografia dele. Está medo, vocês dois agarradinhos um ao outro. De óculos escuros. Parece um engenheiro. Muita aguinha da latinha. Zimbora, o que é que o Garcia escolheu? Vem comigo até ao fim do mundo. Anitta, até ao fim do mundo. Zimbora, foi o tema que eu escolhi. Obrigado pela tua participação.

Lindo, lindo, lindo. Mala pronta. Se estiver pronta, vai-te embora. Eu arranjo outra. Zimbora. Então não. Zimbora. Lindo tema. Lindo tema. E quem cantou? Hugo Pena. Temos pena. E cumprimentando quem está entrando dentro da nossa salinha de convívio. Eu digo boa tarde para todos vós. Luz, beijinhos do Garcia. Olá, amigo Garcia, novamente, quando possível, a musiquinha que está aí, novamente, aí, na prateleira. Estava e está, embora aí. Partilhando para todos nós que estamos aqui na sua companhia. Com muito calor, não, Beto? Eu faço ideia. Muita alguinha corre aí. Embora aí. Boa emissão e até mais logo. Amigo Beto Mendonça, o que é que o Garcia escolheu? Eduardo Costa, este cover brasileiro que só sabe copiar a música dos outros todos. Zimbora aí. Algumas são originais, mas muito pouquinho. Ele diz: me apaixonei. Será que estás apaixonado? Zimbora aí.

São beijinhos e miminhos, são aquilo que eu posso dar. Beijinhos e miminhos. E por falar em dar, amanhã também dou. Também dou emissão, também faço. Isto é, se mexer as pestanas logo de manhã. Amanhã, terça-feira, é o horário habitual. Das 15 às 17 horas, este vosso amigo aqui convosco. Hoje, umas horinhas extraordinárias. Também é bom, de vez em quando, dizer embora aí. Por falta, agora alguns colegas estão de férias e por motivos pessoais também não podem. O Garcia, quando pode, também faz. É isso mesmo. Dizem embora beijinhos e miminhos. E depois vem aqui a nossa amiga Luz, que toda a gente é um forretas. Ninguém me dá um beijinho. Também queres um beijinho? Será que eu te posso dar um? Só um beijinho. Está bem, pronto. E se eu te der um beijinho, o que é que tu fazes? Bora, Garcia. Isso. A Dana está-se a rir. Porquê? Também queres beijinhos? Não és forreta? Ainda bem. Beijinhos também para ti.

De tanto grilo, até já estou com os olhos em bico. O que há mais agora aqui na costa de Caparica é grilos. Grilos por todo lado. Desembarque. Garcia, até ao. Desembarque. Grilinhos, que bom, é? Vai à praça, faz favor. Um molho de grelos, não é um nem dois, é logo um molho. Desembora aí. É grelos por todo lado. O que é que eu digo mais? Beijinhos. E quem dá um beijinho, dá um, dá dois, dá três. É uma oferta do nosso amigo Ironside, o nosso leitor Ironside, que oferece este tema para todas as senhoras e meninas aqui na nossa Rádio Portugal Online. Os cavalheiros também podem haver. Quem dá um beijinho em português, dá um, dá dois, dá três.

0: Mentirosa! Lindo, lindo, lindo. O nosso amigo Ironside diz: se quiserem mais beijinhos, chamem o Ambrósio. É mesmo. Para todos vós. Foi o nosso amigo Ironside que oferece este tema. Disse foi, foi é passado. Foi e é. O nosso amigo Ironside.
1: Ambrósio.
0: Chama o Ambrósio.
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pé do Lombroso e ele traz, até não traz. Sim, embora aí. Bem, bem, vamos continuar com o desafio do nosso amigo Beto Mendonça, aqui a desafiar o Garcia. E quando possível, uma musiquinha que está aí, partilhando para todos nós que estamos aqui na sua companhia. Muito obrigado, continuação da emissão e até amanhã. Até amanhã, se mexer as pestanas logo de manhã, calculo bem que sim, espero bem que sim. E amanhã é das 15 às 17 horas. O nosso amigo Beto Mendonça, que me pede o último tema, o que é que eu escolhi, a voz deste cover, é só pode ser, o Eduardo Costa. Eduardo Costa, bem, tem uma mansão no Brasil, nem vos conto. Zimbora aí. Coração Pirata foi o tema que eu escolhi. E mais uma vez, obrigado, meu amigo Beto Mendonça, pelas tuas participações. Até amanhã, então.

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E assim chegou o término da minha emissão por hoje, porque amanhã, terça-feira, novamente aqui convosco, das 15 às 17 horas, horas de Portugal Continental. Amanhã, quinta-feira, com um cardápio musical, já tenho aí preparadinho para amanhã, fantabulástico. Agora deixo-vos com o nosso amigo DJ Skyrider, o nosso amigo virtual, que já está ali prontinho para entrar, para assistir o Garcia. A todos vós, a continuação de uma ótima tarde, e aqui na companhia do nosso amigo virtual, melhor ainda. E beijinhos nas senhoras, aos cavalheiros, fortes e cordiais abraços, e até amanhã, boa tarde. Traz um amigo também, o próximo tema para todos vós, e para o nosso amigo virtual. Boa emissão, amigo! Sim.

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Olá, olá, olá, olá, queridos e doces portugueses espalhados pelo mundo fora, muito bom dia, boa tarde, boa noite, conforme hora e local que vos encontrarem. Preparados então para mais um programa para uma frequência máxima. Flashback, discos pedidos, top hits, o mundo em música para todos vós. Sente-se como em casa, participem. Eu não morro, sou beijas meninas, abraços aos meninos. Podem vir aqui no meu privado, na salinha oficial, deixar a vossa questão musical indicatória. Vem ser nós da mesma forma, deixar a vossa mensagem de voz. Ou entrar comigo em direto, basta escrever no Messenger. Gostava de participar na tua emissão virtual. Automaticamente chamarei vocês para trás. Vamos então já direitinhos para o primeiro tema. Como da praxe vai sempre para o lutador que acabou de ser serviço. Vai então para o meu colega lutador Garcia, com um forte abraço para ele. Vem então para aí o tema, com parabéns pela tua espetacular emissão, um clássico dos Pesticida, Costa da Caparica, feito aqui à maneira do virtual. Toma lá, seguro que é teu. Espero que toque bem e segura, espero que gostes.

0: deixamos então o tema feito na própria da hora. Foi só escrever aqui na máquina Costa de Caparica e música, e saiu assim. Vamos então para o próximo tema. Deixamos então Costa de Caparica, que foi dertinho. Só de Caparica, assim é que é. Foi dertinho para o meu colega Lutor Garcia, com um forte abraço para ele, para ter gostado, uma santa tarde. E parabéns pela sua emissão. Seguraste, foi tudo teu. Vamos então para o próximo tema, para todos vocês aí por casa, que escutam pelos players, iPhones, tablets, telemóveis, Facebook, Tony, entradas.com, discutimos o jogo de Portugal Online. Colegas do nosso Transpano, salinhas de parceria, portugueses de Portugal, Norte, Sul, Oeste, Oeste e dimensões também são gente, nosso irmão Brasil, portugueses brasileiros, melhores portugueses pelo mundo, portugueses e imigrantes de Portugal ao Polo Norte, também que a salinha oficial. Um abraço para o Warren Side, Mesinha Anitta, um abraço ao Garcia, um abraço para o Guinho Beijo, chefe das armas, com primeiras estrelas, Mesinha Irene, Mesinha Dana, Mesinha Mimosa e um abraço ao Romão. Todos comentados, beijos às meninas, abraço aos meninos, tomem lá, vem então por aí. Web Rádio Portugal Online, o mundo é nosso, Disco Dance, tomem lá, segura que é vossa.
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0: E deixamos então o tema que foi para todos vós aí por casa, como mencionei há pouquinho, com beijos às meninas, abraços aos meninos. Vamos então já ao próximo tema. Será a primeira vitória. Chega a mim aqui da parte da nossa estimada amiga Vinte, Fernando Jesus. E ela chegou a mim da seguinte forma. A Galanda está aqui. Amigo, tu podes passar uma música para ti, para vocês todos da Rádio Auditório, eu te gosto, por obrigado, beijinhos. Claro que sim, querida, está no ar o teu tema, para logo a retribuição para ti. Vem então por aí, a menina dá uma honra desta dança. Toma lá, seguro que é teu, com beijinhos. E moça da tarde.
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1: E deixamos então o tema A Menina Dá-me a Honra desta dança, que vem da parte do nosso estimado amigo ouvinte Fernando Jesus. Digo para todos nós, com beijos às meninas, beijos aos meninos, usar a retribuição para ti, beijos meus, beijos aos meninos, das meninas, toma lá, segura que é teu, uma santa tarde para ti, um beijinho bem grande meu. Vem então por aí, a lua vem de táxi, quando o Pimba encontra o futuro, toma lá, segura que é teu, com beijinhos.

E deixamos então o tema que foi atribuição para a nossa estimada amiga ouvinte Fernanda Jesus, com um beijinho de sininho para ela em nome de nós todos. E uma santa tarde para ti, deixamos a lua bem de táxi quando o Pimba encontra o futuro. E meninas, vocês vão com calma, eu no meio aqui de tanto beijo, Jesus Cristo, deixou-me todo arremolado. E então vamos para o próximo tema, e o próximo tema é este, vai já já adivinho para o meu colega doutor Ana Saide, com um forte abraço para ele, de Quinta Faro, precisamente Algarve. Para ti com um forte abraço, santa tarde, toma lá, seguro que é teu. Vem então por aí um arrozinho de rock para ti, vem então por aí, Steel, Bellroom, Revival, Rockabilly Industrial, Tecno, Foxtrot, toma lá, seguro que é teu.

E deixamos então para trás mais um belíssimo tema, Steel Bell Room Revival, Rockabilly Industrial Techno Foxtrot. Vamos então para o próximo tema, deixamos este que foi direitinho para o meu colega Dr. Garcia, meu colega Dr. Arceide, assim aqui é, desculpa lá o trocadilho, direitinho até Faro, precisamente Algarve. Vou então por aí o próximo tema, que vai já para mais uma menina. Bandinho para quem? Bandinho para a Dana. Dana, vai para ti com um beijinho, toma lá, seguro que é teu. Vou então por aí, The Black Dance, Seu Olhar Me Encanta, seguro que é teu com um beijinho.

0: E deixamos então o tema que tinha até a Dana, com um beijinho de sininho para ela, uma tarde. Deixamos então o seu olhar, me encantou. Vamos então para o próximo tema, e o próximo tema que virá já por aí é mais uma dicatória. Chegamos da parte de quem? Departamento de Mendonça. Alô, Roberto, uma tarde e um bom trabalho.
1: Olá, olá, boa tarde. Boa tarde aqui, nosso amigo locutor Bertual. Bertual, tenho uma felicidade de tarde da segunda-feira, com uma ótima semana, com votos da boa missão. Assim também quero aqui agradecer ao nosso amigo locutor Garcia pela linda missão. Muito obrigado, Garcia. Um grande abraço. E assim, amigo Bertual, quando for possível. Um temazinho ao seu gosto para dedicar o meu amor à Anitta, com um grande beijinho para ela. E também partilhar para todos nós que estamos aqui na sua companhia. Intenção, muito uma boa missão, um grande abraço, pequeninha, joga-te. Obrigado, Bertual. Intenção, muito uma boa missão. Fui no escuta.
0: Uma boa tarde para ti, muito obrigado pela tua participação. E cuidado com as latinhas, senão ainda empancas para aí em quarta-relvas. Vamos então para o próximo tema, será o teu, que digas para todos nós, também para a tua amada, com beijinhos para ela. Irancara, Flashdance, What a Feeling. Também dá-se seguro que é vossa.

E deixamos então para trás ir encarar a Flashdance What a Feeling, que veio da parte do Beto Mendonça, dedicou para todos nós. E também para a sua amada, com um beijinho, sete tarde. Veio então pedir retribuição para ti. Em meu nome, nós todos, com beijos, meninas. Abraços, meninos. Beijinhos também da tua amada. Veio então por aí, share. Afterglow, turn back time. Toma lá, segura que é tempo.

E deixamos então o tema que foi definido para o Beto Mendonça, a retribuição para ele, em meu nome, em nome dos meninos, das meninas, com beijinhos às meninas, abraços aos meninos. Deixamos então o Cher, I've Glowed Turn Back Time. Vamos então para o próximo tema, e o próximo tema vai já para a minha doce colega, doutora Anitta, com um beijinho de sininho para ela, nesta tarde. E desce tu, se não estou em erro, toma lá, segura que é teu, vem então por aí. Dani Lee com Oh Sherry, Sherry Lady. Segura que é teu com um beijinho style 80s. Toma lá.

aí deixamos então para trás Danny Lee, Old Sherry Lady, 80 style. Foi direto então para a minha nossa colega doutora Anitta, com um beijinho de sininho para ela uma santa noite, uma santa tarde, digo. E vamos então já ao próximo tema, e o próximo tema, aí o próximo tema, vai partir com essa boa, Luana, beijinho para tu, uma santa tarde. Toma lá, segura que é teu, então para aí, quando dança junto a mim, o amor que nasceu da dança, segura que é teu com um beijinho.

0: E deixamos então o tema, Federtinho, para ti, Luana, coisa boa. Federtinho, para ti com beijinhos, boa tarde. Deixamos então, quando danças junto a mim, o amor que nasceu da dança. Seguraste, foi do teu. Vamos então para o próximo tema, e o próximo tema será mais uma dedicatória que chega a mim aqui da parte do nosso estimado amigo ouvinte, Capitão Pancadinhas. Alô, alô, Pancadinhas, boa tarde e um bom trabalho. Cuidado com as latas.
1: Boa tarde, Paulo Pedro. Uma feliz segunda-feira, uma boa semana para si e família deste lado. Uma boa missão aí deste lado. E agradecer a eleitores hoje e ontem que fizeram missão. Então fala aqui o homem da Tornunha, Pancadinhas. Ai, que o coloco tanto ela tenha. Então, um tema para a malta da Tafenoia e acho que o povo Eto, que ele acordou ontem tarde, por causa da leitinha e da água, e acordou ontem muito tarde, mas eu já acho que já está melhor. E quase já me joguei tanto, joguei mais 6 da manhã, uma ideia. E sim para a escuta. Grande abraço para a missão deste lado. E obrigado. Fala aqui o homem da leitinha. Yeah.
0: De nada, Capitão Pancadinhas. Vê lá, cuidado com as pancadinhas, com as latinhas, senão ainda ficas para aí todo empancado. Vamos então para outro tema, já a seguir, Ricky Ashley, Never Go On, Give You Up. Toma lá, segura que é teu e também para o Beto Mendonça da tua parte. E para todos nós, com beijos vindos e abraços vindos, muito obrigado.

E deixamos então o tema que veio da parte do Capitão Pecadinha, estica para todos nós, também para o Beto Mendonça. E com beijinhos às meninas, abraços aos meninos, vamos então para o próximo tema. Beijinhos às meninas, abraços aos meninos, também do Beto Mendonça. Toma lá, segura que é teu, Kenny Loggins Footloose. Toma lá, segura.

E deixamos então para trás mais um belíssimo tema, a retribuição para o Capitão Pegadinhas, com um forte abraço para ele da minha parte. Da parte dos meninos, beijinhos, meninas, vem então para aí o próximo tema, e o próximo tema será mais uma dedicatória. Volta a vir da parte da nossa estimada amiga Virgínia Fernando Jesus, e ela chegou a mim. Amigo, será que ainda dá para passar uma música para a Goretti e para o Marco? Ao teu gosto, por favor, obrigado, beijinhos. Claro que sim, querida, está no ar todo o tema. Toma lá, vem então para aí, a semana vai torrar. Ai, ai, que calor. Toma lá, Beto. Beto não. Marco. E Goretti Gama, Lito Sorriso Madeirense, toma lá.

E deixamos então a semana vai torrar, ai ai que calor, que veio da parte do nosso estimado amigo ouvinte Fernando Jesus, que ficou para o Marco e para Dona Tigama, Lissa de Madrense, com beijinhos para eles. Vamos então para o próximo tema, e o próximo tema este vai já já. Dritinha Irene, com um beijinho de sininho para ela, moça tarde, e um abraço para o teu esposo Álvaro. Toma lá, seguro que é teu, com beijinhos, vem então para aí. Fica mais uma vez, quando o amor não quer que a noite te cabe. Toma lá, seguro que é teu, com beijinhos.

0: E deixamos então o tema, é feito aqui para o nosso estimado amigo ouvinte, Irene Carvalho, com um beijinho para ela, um abraço para o seu esposo Álvaro. Vamos então para o próximo tema, deixamos, fica mais uma vez, quando o amor não quer que a noite acabe. Vamos então para o próximo tema, mais uma dicatória, volta a vir da parte do nosso estimado amigo ouvinte, Beto Mendonça. Alô, Roberto, boa tarde.
1: Olá novamente, amigo virtual. Virtual, vou pedir mais uma músicazinha aí, se acaso houver a oportunidade de passar mais um tema. Fiquem mais um tema esse gosto. A partilhar para todos nós que estamos aqui na sua companhia. Um muito obrigado, continuação de uma boa missão, um grande abraço. Que agora já vou embora para casa, pensei que era a carrinha, mas não é. Mas vai vir. Um grande abraço. Bacadinhas, opa, deixa ali tenho, deixa tudo bem. Ontem não estava nada bem, mas hoje estou bem. Um grande abraço, bacadinhas, joga-te, obrigado, virtual. Continuação de uma boa missão. Fui, na escuta.
0: E vamos já ao teu tema, cuidado com as latinhas, que depois adormeces. Ou depois dizes que adormeceste. Vamos então para outro tema já a seguida, que digas para nós novamente, com beijos às meninas, abraços aos meninos, tempo por aí, Bass Take Control, Moderno Disco, Bad Boys Blue Style, tome lá, segura que é vossa.

deixamos então para trás mais uma participação que veio da parte do nosso estimado amigo ouvinte Beto Mendonça. Bass Take Control, Modern Disco, Bad Boys, Blue Style, que foi aqui para todos nós, com beijos meninas, abraços aos meninos. Então é para a sua amada, vamos então para o próximo tema. E o próximo tema que vem já por aí, vai então para a minha querida colega doutora Star, com um beijinho de sininho para ela. Moça da tarde. E um beijinho também para a sua estrelinha Nazaré, para a sua filhota Ana Luísa, para o seu filhote João, fortes abraços. Para ele, beijinhos a vocês, tomem lá, segura que é vosso. E cuidado com a Star, que ela tinha uma pistola pronta a disparar e a bota biqueira afiada. Cuidado com o bijão. Vamos então para Boots on the Hardwood Floor, Disco Lights Rodeo Country Disco. Tomem lá, segurem a vossa.

deixamos então para trás Boots on That World Floor Remix Disco Lights Rodeo Country. Pedrinho, para mim, nosso colega do outro estado, tanto família e por casa, com beijinhos para ti e um abraço aí ao teu filhote. Vamos então já para o próximo tema, e o próximo tema que vem por aí, mas até ao João, com um forte abraço para eles, que a versão está ainda. Ou se não, está sim senhora. Mas para ti, João, com um forte abraço esta tarde, toma lá, vem então por aí, Infinite Pulse, futuro Eurodisco. Já de seguida, toma lá, segura que é teu.

deixamos então para trás mais um belíssimo tema. Este momento para o João, com um forte abraço para ele, para onde gostarmos da tarde. Vamos então para o próximo tema, deixamos então o tema que teve por nome Cabrinho da Calanda, Infinite Pulse Futur Eurodisco. Foi aqui para ti, com um forte abraço. Vamos então já já ao próximo tema. E o próximo tema vai já já com beijinhos até a Larissa. Larissa, vai para ti com um beijinho, toma lá, seguro que é teu. Vem então por aí, mulher de 40 também namora, toma lá, seguro que é teu com um beijinho.

Desculpa, Larissa, por interromper um bocadinho o teu tema, mas é só para anunciar que restam apenas 10 minutos para dedicatórias e depois não há mais. Acabou. Depois só quarta-feira que voltam as dedicatórias. Então, toma, Larissa, é para ti e o tema recorrão.

0: E deixamos então para trás o tema Falhinho para Larissa, com um beijinho de sininho para ela. Mulher de 40 também namora. Vamos então para o próximo tema, mais uma dedicatória. Chega a mim da parte do nosso capitão Pancadinhas. Alô, alô, boa tarde, Pancadinhas.
1: Alô, fala aqui o capitão Pancadinhas. Se tiver tempo, ainda mais um tema para a gente todos, ao seu gosto. Acho que nunca te deverás. Se tiver tempo, escolha ao seu gosto. Joga-te, pato, que há muita lata aqui, muita latinha. Muita latinha de água. Se tiver tempo, um grande abraço e obrigado pela linda missão que está a fazer.
0: Obrigado eu, Pancadinhas, pela tua participação. Vamos então para One, Wake Me Up Before You Go Go. Tome lá a segunda voz da parte do Capitão Pancadinhas. Com beijar as meninas, abraço aos meninos. E terminaram os dicatórios por hoje. Agora só haverá na quarta-feira. Mais do que nada na saída, já digo o horário.

deixamos então para trás o ano Wake Me Up Before You Go Go, que foi direitinho para todos nós, da parte do Capitão Pegadinhas, com beijos às meninas, abraços aos meninos. Vamos então para o próximo tema, e o próximo tema este vai já direitinho até à Mimosa. Mimosa, vai para ti com um beijinho no teu coração. Boa tarde. E todas as meninas que não brindei até agora, mas meninas, vocês vão com calma, que eu no meio de tanto beijo terminei a missão todo remolado, lá sequer. Vamos então para o próximo tema, para todas vós meninas, tomem lá, vem então por aí. Depois dos 40 é que elas ficam boas, tomem lá, segura que é vossa.

E deixamos então o tema Pedrinho para mimosos e todos os meninos que não brindei até agora, com beijinhos. Depois dos 40 é que elas ficam boas, foi o tema. Vamos então para o próximo tema, e o próximo tema é este. Veja já, Pedrinho, para a minha doce colega doutora Star, com um beijinhozinho para ela e votos de boa emoção já de seguida após a minha saída. Toma lá, Star, é para ti. Com beijinhos e boa emoção, vem então por aí. Kick Your Boots Country. Toma lá, segura que teu com beijinhos.

Pois é, pois é. Deixa eu ver se eu consigo replicar aqui no beijo para estar com votos de boa emissão. Segura que é teu com beijinhos.

E deixamos então o tema que foi definido para mim, que o nosso colega Lutar Star, com votos de boa emissão e beijinho. Seguraste, foi todo teu, com um beijinho.

E partimos então para o tema de saída. Aproveito para me despedir de todos vocês, com muita saúde, amor e paz, que o nosso Deus traz. Passo-me, por favor, serem muito felizes, ou pelo menos tentar fazer alargamento da mais feliz das vossas vidas. Muito obrigado pelo vosso carinho, simpatia, amizade, audiência e companhia. E participações, muito obrigado a todos. Vem por aí o tema de saída. Eu vou embora, mas estou feliz. Prometo voltar na quarta-feira. Deixem-me cá ver aqui o horário para saber até a que horas, para ver se eu não vou

aproveito para deixar estas palavras a todos vós. Vocês não têm que agradecer, eu agradeço a todos vocês, a vossa companhia, o vosso carinho, a vossa amizade. Muito obrigado a todos. Vos levo todos nesta minha caixinha que eu chamo Coração, que há sempre um lugar reservado para quem vem entrando aqui connosco na rádio. Muito obrigado a todos mais uma vez e agora só salvo mesmo. Fui!

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Olá, muito boa tarde, bom dia, boa noite e quem sabe até uma excelente madrugada para todos vocês que se encontram então desse lado na sintonia da Web Rádio Portugal, mano. A partir de agora e até bem pertinho das 21, irei ficar então eu deste lado a estar desde a ilha de Jersey, Reino Unido, hoje dia 3 de agosto de 2026. E digo-vos, hoje passou dos 30 aqui, nem é bom. Ainda estão 27, por isso esta noite, mais uma noite que promete bem quentinha. Virtual, parabéns pela tua emissão e olha, Alan Jackson, Remember When, é o tema que eu deixo então para ti, um tema que eu também gosto bastante, que eu então partilho contigo.

que assim foi Alan Jackson, Remember When, foi então direitinho para o nosso virtual. Ora, a todos vocês que se encontram aqui na nossa salinha, hoje vou começar cá por cima, estou eu a fazer-vos companhia, também a nossa Nanda, a minha Ficholas, um beijinho também para a Anitta, para a Goretti e para o Marco, para o virtual mais uma vez, parabéns pela tua missão, um beijinho, um bom jantar, se for o caso, acho que já não é almoço virtual, deve ser quase jantar. O Aaron Salha que está então de volta do seu jantar, hoje deve ser vitela, porque ontem foi peru ao jantar, hoje de certeza que vai ser uma vitelazinha grelhada, mas ele já diz que depois dele arrumar a cozinha, fazer aquilo tudo, ele vem aqui e diz um beijinho, Iron, Tuguinha, levas um chute no rabiosco, porque me apetece, porque é segunda. Irene Álvaro também um beijinho para a minha comadre Luana, António, ele que também acabou de se juntar a nós, um beijinho, também para a Gabi, um beijinho para a Larissa, outro para a Dana, um beijinho para a Mimosa, outro para o Sona Escuta, também para a Luz vai um beijinho, e para aqueles dois verdinhos. Vamos tomar café? Bora lá, mas um café bem gelado, porque está bastante calor. Este tema vai então para vocês, aqui na salinha.

Pois é, faz a tua mala, falta pouca coisa para pagares o café. É verdade. Lu, já sabes, ele paga o café a nós. Bora lá, marca um beijinho também para ti, ele que também já se juntou a nós. Levas dois, porque eu já te tinha dado um. Ora, vamos então a quem se encontra do outro lado, pelas nossas aplicações móveis, Facebook, Salinhas Associadas, e para quem já disse, estamos aqui deste lado. Já alguns disseram, é verdade. E quem foi? Duarte Pretelo, é verdade, o nosso pancadinhas. Também Manuel R. Freitas, aquele beijinho para si. Fernanda de Jesus, também um beijinho para a Graça e para o Cláudio, que se encontram então lá na Ilha Terceira, um beijinho para vocês os dois. Para Odete Santos, a minha comadre, também um beijinho. Para o nosso locutor Miguel Paredes, um beijinho. Também para Maria Brito, uma beijoquinha. E para todos os outros que não vão dando o seu feedback, fica então aqui este tema. Primeiro eu, depois tu, com um beijinho.

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2: Ora, vamos então à minha primeira participação. Ver quem vem lá daquele lado. Olá, boa tarde.
3: Boa tarde, Star. Fala aqui o homem da telefonia e o pancadinhas. Uma feliz segunda-feira, uma boa semana para si e a família deste lado, uma boa missão. E agradecer o Leturos também acabar hoje, estiver hoje, Leturos e Leturas, e ontem. Então, tema para a malta da telefonia e acho que o pau Beto, que ele já está melhor. Com o quadro, assim, para a mãe da Latina, que isto aqui está um calor desgraçado, que apesar de sabermos um latte de água. E obrigado para a linda missão que vai fazer. Beijinho, fala aqui o homem da telefonia, sempre à escuta. Obrigado.
2: Obrigado, então é o Capitão Pancadinhas, o homem da telefonia, é verdade, telefonia via rádio, é verdade, é isto tudo. Aqui na salinha, quem se juntou? A gatinha, um beijinho, e também um beijinho vai para o Rezende e para todos vocês que se vão juntando do outro lado. Amar é ir sem mapa, é verdade, é mesmo verdade o que diz então aqui o Zé Amar. Vamos lá.

0: Neste tema eu juntei então à participação do Pancadinhas aqui na nossa salinha que ajudou nós, a nossa moderadora polícia. Um beijinho para ela e também um beijinho para a Dona Leonora, aquele beijinho muito especial também da parte da minha Nazaré, como ela chama a sua netinha dos caracóis. Ia dar um beijinho à locutora, a saudade, mas ela já foi. Se estivesse ainda na escuta, saudade, um beijinho. Ora, e quem se encontra também do outro lado, deixa ver quem é. Rui Pedro, aquele beijinho para ti. Cris Carvalho, a senhora André e a Dona Céu. Também a Fernanda Calado, Ana Vinagre e André Souza, um beijinho para vós. Vamos a mais uma participação aqui na nossa salinha. Quem foi que se juntou? O Príncipe do Bento, é verdade, o Príncipe do Bento. Ora, vamos lá então a mais uma participação. Deixa eu ir aqui ao meu telemóvel, porque esta coisa pede sempre o código. Olá, boa tarde. Alguém que está de férias?
1: Olá, muito boa tarde. Muito boa tarde aqui à nossa locutora Star. Boa tarde, Star. Boa emissão. Que tenhas hoje uma feliz e abençoada segunda-feira. Uma excelente semana, Star. Quando for possível, passa aí um tema para ti, também para agradecer ali ao virtual e para todos aqueles que também já fizeram suas fantásticas emissões. Da minha parte, meu muito obrigada. Continuações de uma boa emissão e sejam felizes. Façam sempre alguém ainda muito mais feliz. Muito obrigada, Star. Grande beijinho e o meu muito obrigada.
0: Obrigado, eu, Maria, por estares desse lado também, por participares, embora estejas de férias, também estás sempre na nossa companhia. Isto são os nossos fiéis ouvintes, é verdade. Mesmo de férias, estão sempre a participar e sempre na nossa companhia. Amor, espera, é o tema que eu vou juntar então à tua participação.

amor espera por mim esta noite. Foi o tema que eu juntei à participação da Maria Brito. Beto Mendonça, aquele beijinho também para ti. Ele que também já se encontra então do outro lado. Ora, vamos a mais uma participação. Elas vão ir seguidinhas. É verdade. Deixa ver do outro lado quem foi, quem foi. Anitta Silveira foi lá e também Anabela Rodrigues Lourenço. Eu não sei quem são essas duas meninas. Não sei, não. É verdade. Ora, quem é que se juntou aqui? Deixa ver aquele nick todo partido que eu tenho que clicar, não é verdade? A Luísa, uma beijoquinha para ti. Ora, vamos lá então aqui à minha Ficholas. Ela diz que este também é tão para mim, com um beijinho. Obrigado, Ficholas, por estares aí e também por participares.

Faças como eu, Toy, também hoje aqui a passar, e esta foi sugerida tão ali pela nossa Nanda, a minha ficholazela que queria então dedicar para mim com um beijinho. Ora, vamos a mais uma, vamos então ali ao Facebook, da parte da Fernanda Jesus, ela que diz: uma boa emissão, querida, beijinhos grandes. Querida, tu podes passar uma música para ti, para vocês todos da rádio e auditório, fica aos teus gostos, por favor, obrigada, beijinhos grandes. Fernanda, aquele beijinho, e obrigado eu por estares aí desse lado e também por participar. Olha, eu escolhi este tema que se intitula A Chave Reservada. Vamos lá então.

0: Ora, vamos a mais uma. Bora lá, vem da parte então de quem? Ai, é verdade, ele que andou muito no soro este fim de semana. Olá, boa tarde.
1: Olá, olá, boa tarde. Boa tarde, Star. Tenho uma feliz e abençoada tarde, segunda-feira, com uma ótima semana, com votos de boa emissão. Assim também quero aqui agradecer ao nosso amigo locutor virtual pela linda emissão. O meu muito obrigado, um grande abraço. E assim, amiga Star, quando for possível, um temazinho ao seu gosto para dedicar ao meu amor à Anitta, com um grande beijinho para ela. Um grande beijinho também para si, continuação de boa missão. E o Pacadinhas está na latinha, Pacadinhas! Olha a latinha, também vou agarrar uma latinha agora. Já larguei os baldes da água, já estou farto de acartar água e agora vou agarrar uma latinha. Um grande abraço, Pacadinhas. Obrigado, Star, continuação de boa missão.
0: Obrigado, Gilberto, um beijinho. Escuta. Também para ti. Ora, eu escolhi este que diz: vem, meu amor. Bora lá então.

Vem, meu amor, foi então um tema que eu juntei à participação do Beto Puterreguilo. Acho que ainda não te tinha cumprimentado aqui no ar. Um beijinho para ti. E também para Maria Conceição Espinha Nunes. Também um beijinho para si. Ora, o Rezende, eu tenho ali a virtual já pendente há alguns minutos, é verdade. E também o Príncipe, mas eu já passo os vossos pedidos. Ora, o Rezende diz-me assim, passa um tema para ti e para a Ananda, a tua escolha. Com beijinhos. Obrigado, Rezende, por estares aí e também por participares. Olha, é um último trabalho de Tony Carreira, um tema que eu gosto bastante, que se intitula Ternura. Bora lá então, ficholas, esta é então para nós as duas.

tema, eu juntei então à participação do Rezende, que queria um tema então para mim e para a Nanda. Ora, para a nossa polícia e também para a nossa Margarida, um beijinho para a Margarida, que deve estar do outro lado, de certeza, na nossa sintonia. Um beijinho também vai da minha parte. Este tema vai então da parte da Nanda para elas as duas. E depois vamos voltar aqui então o estilo musical e depois irei passar as outras músicas que estão ali pendentes, pois elas são outro estilo musical. Bora lá ficar com sonhos suspensos.

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3: Ora, vamos lá então à participação do nosso virtual. É verdade que ele já tem ali há bastante tempo o seu pedido. Entrando então na minha segunda hora, vamos lá então. Um beijinho para todos vocês que se vão juntando à nossa, à minha companhia neste momento. Ora, ele que diz, ele não escreveu, é verdade, ele deu uma preguicite nos dedos. Mas é, a música é então para mim, com votos de boa emissão e também ele partilha com todos que se encontram então na escuta. Conjinhos às ninas e abraços aos ninos. Da minha parte, obrigado virtual, uma beijoquinha para ti.

se vê então ali do nosso espidado, é verdade, o nosso virtual para mim, com votos de boa emissão e também para todos. Bina, um beijinho para ti, ela que também já se juntou a nós. E aqui no meu ouvido, é verdade, eu tenho então o nosso locutor Miguel, um beijinho também para ele. Da parte então do Prince, é verdade, do Prince do Bento, ele que me diz: olá, olá, boa tarde e ótima emissão. Manida das Tartarugas, podes passar este tema para mim e para quem gostar com amizade. Obrigado e beijinhos. Obrigado, eu, Prince, por estares aí e também por participares.

tema vem então da parte do Prince, que queria então escutar e também para partilhar com quem gosta. Ora, deixa ver aqui na salinha quem se juntou a nós, deixa ver. Sacra, um beijinho e também um beijinho para o José. Ora, o Só na Escuta, é verdade, ele também já tem ali o seu pedido musical há algum tempo, é verdade. Elas hoje foram passando, algumas como foram chegando, estas últimas duas foi pelo estilo musical. Ele que diz então, deixa ver, se der coloca para ti com beijinhos. Obrigado, Só na Escuta, por estares aí e também por participares. Aqui a participação de Marco António Solis com o Ana Gabriela, Amor Prestado. Bora lá então.

tema vem então ali da parte do Sona e escuta que queria então um tema para mim com um beijinho. Ora, vamos à nossa graça, é verdade, elas vão seguindo, é verdade. Vocês hoje estão-me a dar trabalho, mas eu gosto, é verdade. Boa tarde, Cetária, é verdade, por aqui nos Açores, muito calor. Um tema para o meu amor Cláudio, à tua escolha, com muito amor e carinho, e outro para ti, pela linda e excelente emissão que. Se continuar assim, o tempo, amanhã vamos à praia. Ai, ela vai à praia. Pois, pois. Aproveita e dá então um banhinho ao Cláudio. Manda-o para dentro da praia. Não sei se ele sabe nadar. Cuidado. Oh, graça, cuidado. E também um beijinho para a Nazaré e para ti estar da nossa parte. Obrigado. Um beijinho para vocês os dois. Ora, este tema vai então para o Cláudio, da parte da graça.

Jesus, minha vida, este foi então o tema que eu juntei à participação da Graça, que queria um tema para o Cláudio. Ora, o tema que vem então aí da parte da Anitta, ela que diz amante, ela que grita, não grites, amante. Mete aí um para o meu amor Beto Mendonça com beijos. Então, Beto, espero que já estejas em casa, não de volta das latas, rapaz. Tu janta primeiro e depois mete-te tão no soro, porque eu também comi, depois estive aqui a beber a minha sidra. É verdade! Hoje eu não bebi Super Bock nem bebi Budweiser, Beto. Hoje foi uma sidra de moranguinho e lima. Ai, me soube! Eu digo-te, me soube aqui bem. E também foi de lata, é verdade. Ainda está aqui a latinha ao meu lado, mas já está vazia. Quem sabe daqui a pouco não vai mais uma, não é? Isto é de gritos e apitos. Bem, sejamos então mais sérios. Este tema eu vou então juntar à tua participação, Anitta, com um beijinho então da tua parte para o Beto.

Exato, até mesmo tem então a participação da Anitta, que cria então o tema para o Beto. Ora, o próximo tema que se segue, eu vou então juntar virtual. O que é isso? Nada disso, virtual, não é nada disso, está louco. Ora, eu vou então juntar à participação da. Já me perdi aqui, é verdade. Da Graça, que queria então dedicar um tema para mim. Olha, vai já este, também um beijinho para ti.

Mariana, e tu também queria então um tema para mim e para a Ananda. E é do outro lado o nosso Beto Mendonça, bebe então a cervejinha de lata, é a verdade, 1664. Olha, essa também é bom. Mas eu prefiro a Budweiser ou então a Heineken. Mas pronto, essa também se olha, quando não há das outras, essa também marcha. Ah, pois é, bebê. Tudo marcha. Ora, este tema então vou juntar à participação da Anitta para mim e então também para a Ananda. Obrigada, Anitta, por estares aí e por participar. Será então a minha última participação, é verdade. Bora lá então.

Próximo tema que se segue, este foi então para mim e para Ananda, da parte então da nossa locutora Anita. O próximo tema que se segue eu vou deixar então para todos vocês que estão então do outro lado, pelas nossas aplicações móveis, Facebook, Salinha Associada, e também para todos vocês que passaram pelas minhas postagens e também para quem passou pelo Messenger, com um beijinho muito grande em vossos corações e obrigada por estarem desse lado, pela vossa preferência, pela Web Rádio Portugal Online. Bora lá ainda ficar com este que diz, ai, deixa ver, isto não estou a perceber aqui o nome, pois é verdade, mas pronto, vocês vão perceber.

Ora, vamos então ao tema que eu vou então partilhar com todos vocês que já participaram então na minha missão, com um beijinho aqui da minha parte. Obrigada pelas vossas participações e também pela vossa preferência pela Web Rádio Portugal Online. E também quero dar um beijinho ali ao Puma, é verdade, ele que vinha com os faróis ligados. Rapaz, tem calma, porque aqui ainda o sol não se pôs, é verdade. E também um beijinho ali para o Jacinto, que eu já conto tudinho. Vocês pensam que eu não conto? Eu conto tudinho.

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1: Entrando então nos meus últimos 15 minutos, a partir das 21 irão ficar então na companhia da nossa locutora Bina. O próximo tema vem então ali da parte do Só na Escuta, que queria então dedicar para a Nanda. Ela saiu da salinha por derivado ao mau tempo do outro lado, mas ela está na nossa companhia pelo telemóvel. Então, para ti, ficholas, da parte do Só na Escuta, fica então aqui este tema.

tema vem então da parte do só na escuta que queria então dedicar para Ananda. Ela agradece então do outro lado um beijinho para ti. Na nossa salinha Bruno de 1987 também um beijinho. Ora, vamos então a mais um tema que será então a minha antepenúltima música, porque depois eu tenho que passar os comandos ali para a Bina, é verdade. E esta vai mesmo para ela, com votos de uma excelente emissão. Então, Bina, agarra que esta é toda tua.

tema foi então para a Bina, com votos de uma excelente emissão. Ricardo, um beijinho também para ti. Ora, o meu penúltimo tema vai então para todos vocês que me acompanharam pelas nossas aplicações móveis, Facebook, salinhas associadas, para todos vocês que foram passando aqui pela nossa salinha, mas muito em especial para quem ainda aqui está. E espero que fiquem na companhia da nossa locutora Bina, com um beijinho então para todos vocês. E eu já volto então para me despedir e passar então os comandos ali à nossa locutora Bina.

tema foi então para todos vocês que me acompanharam na nossa salinha e fora dela nestas duas horinhas que eu estive aqui. Lena, e um beijinho para ti, que também te juntaste a nós, e também acho que era a Marta, mas a Marta escorregou na casca da banana, às vezes acontece. Ou então estava a chover bastante e olha, escorregou, psiu, já era. Ora, minha última música, eu vou então dar ali, é verdade, ele que reclamou, mas ele não sabia do que estava preparado para ele, pois às vezes reclamam antes da coisa acontecer, mas são coisas que acontecem. Ali para o Sona Escuta, vai então este tema com um beijinho então aqui da minha parte. Eu sei que ele não gosta de músicas em pacote, mas às vezes, olha, às vezes tem que ser, é verdade. Eu estarei então na sua companhia amanhã, se nada acontecer, até lá, pelas 21 horas de Portugal Continental. Sejam felizes, façam alguém ainda mais feliz. Web Rádio Portugal Online, o mundo é nosso, a rádio dos afetos, uma rádio feita por nós, locutores amadores, mas damos sempre o nosso melhor. Às vezes, é como eu às vezes costumo dizer, estamos a 50, às vezes a 30, mas damos sempre o nosso 100% deste lado, para si ouvinte que se encontra também desse lado. Boas férias, se estiver a trabalhar, bom trabalho, se estiver no descanso, bom descanso, se for dormir, uma santa noite então para todos vocês. Joquinhas em vossos corações, Pina, uma excelente missão para ti, foi.

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Olá, meus amigos, então uma boa noite de segunda-feira, de mais uma semana ao vosso lado, deste cantinho que está a vossa amiga Locutora Bina a emitir diretamente do Porto, Cidade Invicta, para a RPO e para o mundo. E que trago por aqui muita música entre nós, incluindo as vossas participações. E para quem marca presença aqui na nossa salinha de convívio, beijinhos para todos, com uma boa noite, aliás, para os meus colegas de locução, o Ironside, agora é teu, Marco, a Star, que acabou de fazer mais uma das suas excelentes emissões, para a Anitta, para os nossos moderadores, o Tuguinha Boy, a Irene e o Álvaro, para os nossos amigos membros, o Jacinto, o António e a Gabi, a Leni, o Ricardo, a Larissa, a Dana, o Só na Escuta, a Soriane e o José.

Pois é, cara, e para quem se encontra do outro lado através dos nossos aplicativos para as páginas oficiais do DRPO ou grupos e salinhas associadas à mesma, um beijinho de nós para todos vós, uma boa semana e uma boa escuta.

Voicestar, é possível que tenha um bocadinho de ruído, não é? Não sei o que mais é de fazer, tenho que falar com o virtual para ele ver como é que está o meu micro. Para já vamos tendo assim, olha o que temos. Pois é, sem perder mais tempo, vamos então ao primeiro tema que vai para a minha colega de locução que me antecedeu, que foi a Star, com mais uma das suas brilhantes emissões. Para ti, Star, vais ficar com este Mateo Cruz, Deixa-me Amar-te Esta Noite. O que vale é que a música não tem ruído.

é, meus amigos, o meu direto hoje vai ser um pouco diferente. Hoje é para recordar décadas de música que fizeram história. Vamos lá então, já estamos com Lenny Kravitz, Can't Get You Off My Mind. Para todos que marcam presença aqui na salinha e para quem nos escuta do lado de fora, através dos nossos aplicativos, com uma boa escuta e uma boa semana.

Pois é, assim vamos continuando com as minhas escolhas para todos vós, sem antes cumprimentar, primeiramente, não é, o Myself com um beijinho e uma boa semana, e a Pira, minha Camélia, também um beijoquinha e uma boa semana. E quanto à música, já estamos com Harry Styles Falling, e logo após Nena, do meu outro correio.

Pois é, e assim vamos continuando já com a primeira participação que veio da parte da nossa locutora Anitta, onde ela me pede em privado para eu meter aqui uma música bem bonita para a Piri com muito carinho. E claro que eu sei os gostos da Piri e se escolhi este tema dos Derry, lá estranho. É para ti, Piri, da parte da Anitta.

assim vamos continuando com mais uma participação que veio da parte do Ricardo, onde ele me pede para passar Flamenco e Fogo e a Serreia Se Caminha só para ele ouvir. Claro que sim, pronto, vamos todos fechar os fones e é só para ele ouvir.

Pois é, meus amigos, e assim vou continuando por aqui na vossa tão simpática companhia, só com recordações. Já estamos com George Baker, saiu Love Me e logo após Ricardo, Amada Amante. Também quero cumprimentar com um beijinho, uma boa noite e uma boa semana o nosso locutor charme, o Pitoco, o Muniz e o Ninja.

Pois é, meus amigos, enquanto eu vou preparar mais uma participação, a música por aqui continua, não é? Com Michael Bublé, Sway, e logo após uma música portuguesa, com certeza, mas em ritmo latino, Ana Maria.

Pois é, começando por aqui com as participações, não é? A primeira de que veio da parte da Anitta, onde ela me pede para escolher uma música e outra, uma música para o Beto com muito amor e que eu amo muito. E eu escolhi este tema, este dueto, aliás, de Vanessa Martini e Matias Damasio, porque queramos ver-nos.

Pois é, continuando por aqui com os vossos pedidos e participações, não é? Agora da parte da nossa locutora Gorete, que está do outro lado na escuta, ela que me pediu para eu escolher um tema para dedicar-me a mim em especial, para, também para retribuir com o Marco e também para todos que ouvem a RPO. Eu escolhi este tema do Zilivo. Da minha parte, obrigada Gorete, um beijinho para ti. Também quero mandar um beijinho para o nosso locutor Miguel Paredes, ele que me diz que está na escuta. Obrigada Miguel, uma boa escuta e uma boa semana de trabalho.

Pois é, e agora a participação da parte da Maria Brito, onde ela me diz o seguinte: olá, muito boa noite e boa emissão, quando possível um tema para si e para todos na sua companhia. Também agradeço à locutora Star pela fantástica emissão, como a todos os locutores que já passaram hoje por aqui. Muito obrigada e continuação de uma ótima noite, excelente semana, com beijinhos. Obrigada, Maria Brito, beijinhos para ti e uma excelente semana também. E eu escolhi este tema de Man Long, Memory Remains, para todos nós.

José, vamos então a mais uma participação da parte do Álvaro e da Irene, onde ele me pede para escolher e para eu escolher um tema para ele dedicar à sala e ouvintes. Então eu escolhi este tema de Elara Mais Humanos, Pedaços de Cristal. Da minha parte, obrigada Álvaro e

Pois é, meus amigos, e assim vamos continuando de uma maneira fácil de chegar aos vossos corações, já com Rihanna, Love on the Brain, e logo após Fran Salazar, Frente a Frente.

Pois é, meus amigos, e assim vamos continuando a dar asas à nossa imaginação, não é? Porque isto de escolher músicas também tem os seus porquês, não é? Temos que agradar a todos e já estamos com Henrique Iglesias e The Must Be Love, e logo após uma música portuguesa, com certeza, por Pedro Bunhosa, Pontes Entre Nós.

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Pois é, meus amigos, e assim vou continuando por aqui nas recordações, já com Lore e Bonnie Bianco, Lonely is the Night, Solitária é a Noite, e logo após, porque não, os Némanos, Doce Desejo.

Pois é, depois dos Némanos, Doce Desejo, já estamos com o rei da pop rock, não é? Já faleceu há muitos, muitos anos, mas é sempre agradável ouvir as músicas dele. Elvis Presley, Still My Only Love, e logo após os Amor Eletro, A Máquina Acordou.

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1: Pois é, vamos então a mais uma participação que veio da parte da Fernanda Jesus da Cruz, onde ela me diz o seguinte: Linda, você pode passar uma música para você e para vocês todos da rádio e auditório, aos seus gostos, por favor. Obrigada e beijinhos. Obrigada eu, Fernanda Jesus, beijinhos para ti e uma boa semana. E eu escolhi este tema do Bustamante, História de um Amor.

Pois é, meus amigos, e continuando por aqui a queimar os últimos cartuchos, já estamos com Neno Pacheco e I Don't Have You, e logo após Marco António Solis e Los Temerários.

Pois é, meus amigos, e continuando por aqui a queimar os últimos cartuchos, o próximo tema, que é de Carmelo Zapula, Só Não Eu, vai para Tibir e Minha Camélia, agradecendo a tua visitinha com muitos beijinhos e depois te desejo um bom descanso. E logo após, Tenis Bar, o Lobo.

Pois é, meus amigos, são mais três musiquinhas para depois terminar o meu direito. E já estamos com Lady Gaga e In Your Eyes. E logo após Zezé Di Camargo e Luciana, Sem Medo de Ser Feliz, o meu penúltimo tema.

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1: Pronto, meus amigos, chegando ao fim do meu direito ao som de Chris Norman, Babe, I Miss You. Obrigada a todos pela companhia que me fizeram, pelo vosso carinho, pela vossa amizade. Com beijinhos e abraços para todos. Se nem pela minha parte, se nada encontrar acontecer, volto a estar convosco amanhã, terça-feira, pelas 19 horas de Portugal Continental. Um bom descanso para todos, um feliz despertar e continuação de uma excelente semana